0: Carpenters, Close to You. Bem, agora o Love Night faz uma pequena pausa, mas não saia daí, porque em instantes tem mais músicas apaixonantes para embalar a sua noite. 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
1: Night. 21 horas e 12 minutos.
0: O nosso boa noite para você que está na Modelo FM curtindo o Love Night.
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3: 21 horas e 20 minutos.
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0: Estamos novamente no ar com Love Night, levando romantismo e emoção até você. Para você que está nos ouvindo, desejamos uma ótima noite.
1: Al Jarreau, So Good.

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0: Andy Williams, Moon River. Tá gostando? Então bom demais. Vamos dar uma paradinha e em instantes o Love Night continua com mais músicas que marcaram histórias de amor. 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
1: Night. 21:45.
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7: 21 horas e 55 minutos.
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11: Celine Dion and Peebo Bryson, Beauty and the Beast.

0: Sam Smith, Stay With Me. Aqui sua noite é só emoção no Love Night. Não saia daí. Em instantes o Love Night continua com mais músicas para levar você em uma viagem no tempo. 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
1: Night. 22 horas e 20 minutos.
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4: mensalão. A prisão do banqueiro Daniel Monteiro. As pedaladas fiscais cobriram o rombo de 72 milhões de reais nas contas do
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3: 22 horas e 27 minutos.
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9: 98 degrees. I do.

0: Rock 7, Anyone. Este é o Love Night na sua noite. É hora de uma pequena pausa, mas em instantes a gente retorna com mais canções inesquecíveis.
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3: 22 horas e 52 minutos.
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2: Voltamos com Love Night, enchendo a sua noite de lembranças e momentos inesquecíveis. Maria Danes, House of the Rising Sun.

0: Backstreet Boys, Anywhere For You.
1: A você que está nos ouvindo, desejamos uma ótima noite. O Love Night vai ao intervalo, mas volta já já com mais emoção e romantismo.
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3: 23 horas e 23 minutos.
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1: Estamos de volta para continuar essa noite especial. É o Love Night no ar.
0: Bryan Adams, Please Forgive Me.

0: Alan Jackson, I'll Try. Aqui você mata a saudade e curte as melhores internacionais. O Love Night faz uma pausa agora, mas continue na sintonia, porque vem muito mais música bonita por aí. 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
1: Night. 23 horas e 54 minutos.
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1: Christopher Cross, Sailing.

0: Ronan Keating, When You Say Nothing At All. Terminamos mais um capítulo do Love Night, mas amanhã começa tudo de novo. Prepare o coração, porque tem mais emoção vindo por aí. Obrigado pela companhia e até a próxima noite. 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
3: 3:30.
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5: 3 horas e 40 minutos.
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3: 3:46.
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3: 3:47.
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8: 3 horas e 56 minutos. 3 horas e 56 minutos.
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4: 4 horas e 4 minutos. 4 horas e 4 minutos.
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6: Quatro horas e 14 minutos.
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6: 4 horas e 15 minutos.
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1: 4 horas e 30 minutos.
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1: 4 horas e 31 minutos.
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4 horas e 36 minutos. 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

0: Opa, que maravilha, que coisa boa! É o só modão que tá chegando e a gente vai tocar muita moda boa, viu? Pode se aconchegar, aumentar o volume, porque a partir de agora o couro vai comer. É só moda de primeira qualidade. Ô Zunguinha, tá bom?
1: Bom demais, meu amigo. Tô aqui pronto, com tudo arrumadinho pra tocar modão pra todo mundo.
0: Maravilha, maravilha. A supervisão e a produção é da Lena Ramos. A edição de áudio do Silvio Linhares e a área de tecnologia a cargo do Marcos Rogério do Amaral. E o mais importante pra gente é você aí do outro lado ouvindo nós, né? Então tá bom. É o só modão no ar.

0: Moda boa do Zé Mulato e Cassiano, Destino de Violeiro. Antes, na mesma toada, o Zezé de Camargo e o Luciano cantaram para nós do jeito que a moçada gosta. Vamos pro nosso primeiro intervalozinho. A gente volta rapidinho, viu? Pera nós aí que é coisa ligeira.
1: Continue ligado. O Sol Modão volta já.
2: 5:19.
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3: 5 horas e 30 minutos. 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
5: Este é o Só Modão com você. Alô, alô, meus amigos que estão nas chácaras, nos sítios, nas fazendas, os pecuaristas, o pessoal da zona rural também, né? Pessoal que está plantando, que está colhendo. O nosso abraço para vocês. Desejamos que vocês tenham um trabalho abençoado e que tudo de bom aconteça, tanto na plantação como na colheita, né? Pessoal da zona rural é muito importante para a comunidade, uma vez que colabora com a chegada do alimento até a mesa das famílias, né? Por isso que a gente está sempre lembrando deles. Seu Vicente, sai da frente, que nós vamos ouvir agora a Valéria Barros e o Santiago com Nas Quebradas da Noite. Depois o Jair Rodrigues e o Chitãozinho Chororó com a Majestade e o Sabiá. Toca.

0: Gian Giovanni no Somodão, taça de pranto.
1: Muito boa, hein, Edmar?
0: Boa demais. As irmãs Galvão também cantaram pra nós o Beijinho Doce.
2: Vamos tomar um cafezinho, Zunguinha?
1: Agora que faz um bonito.
0: Somodão. Não espanta a mutuca, não. A gente volta já. Já.
3: 5 horas e 49 minutos.
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2: 5:55.
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7: Este é o Só Modão com você, tocando a verdadeira moda sertaneja. Você que está aí ouvindo nós, em casa ou no trabalho, muito obrigado pela sua companhia, viu? Para nós é um prazer imenso ter vocês aqui com a gente, né, Zuguinha?
8: Oi, tia, mas é bom demais, né? Muita audiência mesmo. É todo mundo ouvindo o Só Modão, isso é muito bom.
7: Com certeza.
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7: Chegando agora para cantar para nós, Leonardo com Coração Bandido. Depois o Milionário e José Rico com Orgulho.

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3: 6 horas e 23 minutos.
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6: Este é o Só Modão com você, abraçando os amigos funcionários públicos, tanto os municipais como os estaduais e os federais. Pessoal lá da prefeitura que todos os dias ouve nós, um abraço para vocês, viu? Também da Câmara de Vereadores, ouvindo o Só Modão. Bom demais. Zunguinha, vamos homenagear os aniversariantes de hoje. Então, a todos os aniversariantes de hoje, o nosso abraço. Desejamos tudo de bom, que esta data se repita por muitos anos. Parabéns, parabéns.
7: Parabéns, parabéns, parabéns pra você.
6: E a gente segue tocando modão. Paula Fernandes, debaixo do caixa e apaixonado por você. Depois o peão do Vale Valentim com Mulher Ciumenta.
7: É.

0: 6:31.
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5: 6:39.
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10: Pronto, estamos de volta com o Só Modão. Alô, minhas amigas donas de casa, como é que vamos? Tudo bem? Preparando tudo aí, né? Cuidando da família, cuidando dos filhos, do maridão, da casa. Ser dono de casa é uma responsabilidade muito grande. A todas vocês, o nosso abraço. Obrigado pela audiência. Nos bairros da cidade, você que está ouvindo a gente também, muito obrigado. Vamos seguindo? Bora lá, Bastião, que o trem aqui é bom. Milionário José Rico, eterno apaixonado. Depois o Leandro e Leonardo com um copo de vinho.

0: Fechando só modão com moda bonita demais, Mato Grosso e Matias, ponto de chegada. Ouvimos também o Zezé de Camargo e Luciano com Quatro Estações.
1: Sabodão!
0: Ô, minha gente, é uma pena, né? A gente fica triste, tem que ir embora. Tava tão bom o programa, né? Tanta música boa. Mas tem problema não. Amanhã, sexta-feira, nós estamos aqui de volta para continuar tocando modão para vocês. Um grande abraço. Obrigado pela companhia, pela audiência. Tudo de bom para vocês, viu? Zunguinha, dá partida aí na Fubica. Vambora! Obrigado, gente. Fiquem na proteção de Deus e até amanhã. Tchau, tchau.

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2: Bom dia, queridos filhos e filhas. Que a paz do Senhor Deus esteja com você. Que alegria poder falar com você nessa quinta-feira e dizer: sinta o poder de Deus. Sinta a força de Deus. Não basta saber. Sinta e viva o poder de Jesus. Em nome do Pai, do Filho e do Espírito Santo. Amém. Senhor, o dia começa e vem oração e prece pedir: mandai vosso arcanjo Miguel proteger-me no dia de hoje de todos os olhares invejosos e da língua traiçoeira. Senhor, pelo arcanjo Miguel, eu peço a graça de que este esteja na porta de entrada e na saída da minha casa, e afugente todo espírito de inveja. Peço também, Senhor, afaste do ambiente de trabalho situações de discórdia e competição desmedida. Senhor, no Pai Nosso, Teu Filho Jesus nos ensinou: livrai-nos do mal. E é por isso, Senhor, que pedimos: livrai-me também do sentimento de inveja, porque eu sei que é um dos pecados da minha fraqueza humana. Revesti-me, Senhor, das virtudes que me faltam e me são necessárias. Agi, Senhor, em minha vida de tal forma que eu tenha coragem de deixar a criatura velha, marcada pelo pecado e pelas trevas, e ressurgir como criatura nova, de luz, de amor. Senhor, eu peço proteção contra a inveja e peço a libertação da inveja. Eu quero agir de acordo com a vossa santa vontade. Sondai-me, Senhor. Ide até o íntimo do meu ser. Libertai-me de todo egoísmo, maldade, inveja. Revesti-me do amor fraterno e da caridade. Pai nosso, que estais no céu, santificado seja o vosso nome. Venha a nós o vosso reino, seja feita a vossa vontade, assim na terra como no céu. O pão nosso de cada dia nos dai hoje. Perdoai as nossas ofensas, assim como nós perdoamos a quem nos tem ofendido. E não nos deixeis cair em tentação, mas livrai-nos do mal. Amém. Um excelente dia a todos vocês.

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1: 7:42. 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

Anderson, Marcos Santos, tô junto com você. Muito bom dia pra você, meu amigo. Muito bom dia pra você, minha amiga. Você, meu amigo, minha amiga, dona de casa. Você que tá aí ligado com a gente. Muito obrigado pelo carinho da sua sintonia, tá bom? Até o meio-dia, tem o Modelando Sua Manhã aqui na Modelo FM, a rádio que toca você. Você que tá ligadinho com a gente. Muito obrigado pelo carinho da sua sintonia. Você, minha amiga, dona de casa, tá ligadinha com a gente. Você, meu amigo, trabalhando no comércio de nossa cidade. Você, meu amigo, comerciante, comerciário. Você que tá ligadinho. Vocês, meus amigos, vendedores. É, essa galera sempre ligada com a gente, muito obrigado pelo carinho da sua sintonia, tá bom? Meus amigos das entregas, é, rapaz, só no Mercado Livre, Shopee, Shein, TikTok Shop e muito mais. Muito obrigado aí pelo carinho da sintonia, tá bom? Até o meio-dia, eu te faço companhia aqui na mais gostosa de ouvir, Modelo FM 87,9, Conceição de Macabu, estado do Rio de Janeiro, tá bom? Esse é o Modelando Sua Manhã até o meio-dia, é, esse dia 3 de setembro, quinta-feira, 36ª semana do ano. Hoje é o dia do biólogo, é, já se passaram

a metade, né? Brincadeira, não, hein? Tamo juntos aqui na mais gostosa de ouvir. Tá fazendo aniversário hoje? Parabéns pra você, hein? Hoje tá fazendo aniversário a minha amiga Débora Feliciano. Também o Juxon Bessa tá fazendo aniversário hoje. Também meu amigo Wellington Oliveira tá fazendo aniversário novo hoje. Ah, você tá aniversariando hoje também? Parabéns pra você, muita paz, saúde, muitos anos de vida. Que papai do céu possa derramar chuva de bênçãos sobre a vida de cada um de vocês. Que essa data venha se repetir por muitos e muitos e muitos e muitos anos, hein? Vamos juntos, até o meio-dia, modelando a nossa manhã com apoio cultural da Lorena Móveis. 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Vamos juntos para a nossa mensagem do dia de hoje.

8 horas 16 minutos em Conceição de Macabu. Nem todo dia começa como a gente gostaria. Às vezes, acordamos preocupados, cansados ou com aquela sensação de que nada está acontecendo do jeito que planejamos. Mas lembra-se de uma coisa: um dia difícil não significa uma vida difícil. Talvez hoje seja

0: página. Então, faça o que estiver ao seu alcance. Sorria mais. Reclame menos. Acredite um pouco mais em você. E não permita que a opinião de quem não conhece as suas lutas determine o tamanho dos seus sonhos. O dia está apenas começando. Enquanto houver vida, haverá esperança, haverá oportunidade e haverá motivos para acreditar que o melhor ainda pode acontecer. Que hoje seja um dia de paz, fé, coragem, boas notícias. Bom dia! Que Deus abençoe cada passo da sua caminhada. É o que desejamos a cada um de vocês. Pense nisso, meu amigo, minha amiga, e tenhamos todos um bom dia!
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0: Vamos começando com Marina Lima. Beija-flor. 8h19, bom dia.

0: Olá, minha gente querida, muito bom dia. Já estou aqui com as previsões astrais para hoje. 3 de setembro de 2026, quintou, hein? Dia do Guarda Civil e dia do Biólogo. Parabéns a todos. Estamos vivendo a 36ª semana do ano e na lua cheia.
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0: Hoje é o dia do apresentador Luciano Huck e do cantor Gustavo Lima. Apagar as velhinhas. Nossos parabéns a eles e a você também que está de aniversário hoje.
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0: Os nascidos em 3 de setembro são signo de Virgem com a personalidade de Sagitário. Possuem sede de conhecimento e costumam se dedicar aos estudos de uma forma objetiva e concreta, em busca de uma profissão, de conhecimentos e de cultura em geral. Possuem sentido universal e fraterno da vida e fazem tudo pelo próximo e pelo bem comum. Esses são os nascidos do dia de hoje. Então vamos abrindo as previsões de hoje falando para Áries, de 21 de março a 20 de abril. Áries, fique de olho na evolução dos negócios. Essa data traz à tona a força e a fragilidade da maioria de suas relações de trabalho. Uma pessoa pode metê-la numa enrascada. Urano em Peixes faz as relações de trabalho oscilar de verdade, obrigando você, ariano, a rever acordos e acertar parceria. Número de sorte para você, Áries, 2 e a cor é azul. Olá, Touro, de 21 de abril a 20 de maio. Touro, sol hoje ilumina a área de parcerias, mas ao mesmo tempo traz confusão, despreparo e falta de discernimento por parte de sócios. Você pode cair numa armadilha sem perceber. Se for do tipo que quer ajudar todo mundo, pode acabar ajudando alguém que não merece. Abre o olho, Touro. Número de sorte 79, a cor é rosa.
1: Gêmeos.
0: Agora eu falo para Gêmeos, de 21 de maio a 20 de junho. Gêmeos, neste dia o cenário astral fica mais claro e você poderá entender a situação. Essa crise pode lançar você numa grande avaliação de sentidos. É a quadratura de Júpiter a Netuno, que torna tudo mais decepcionante. Mas não desanime não, viu, Gêmeos? Número de sorte 13, a cor é marrom. Daqui a pouquinho eu volto falando para os nascidos em Câncer, Leão e Virgem. Continue comigo.
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0: Tá aí, você curtiu Tum Tum de Saudade com Amado Batista aqui na Modelo, 8 horas e 29 minutos em Conceição de Macabu até o meio-dia. Tem o Modelando Sua Manhã pra você.
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2: 3 de setembro, 1945, uma celebração de 3 dias começa na China após o Dia da Vitória sobre o Japão em 2 de setembro. 1971, o Catar se torna um estado independente. 1989, voo Varig 254 faz um pouso forçado sobre uma região de selva localizada a 60 quilômetros ao norte de São José do Xingu, Mato Grosso. Em decorrência de falta de combustível, 12 passageiros morrem. 1995, eBay, uma empresa de comércio eletrônico, é fundado nos Estados Unidos.
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0: 8 horas e 30 minutos em Conceição de Macabu, é hora de Modelo Notícias na nossa programação. Produção industrial brasileira tem alta de 0,2% em junho para julho, após dois meses seguidos de queda. Quem fala com a gente é a Fabíola Altran com essas e outras informações com os principais destaques para o dia de hoje.
1: Oi, eu sou Fabíola Altran e estes são os destaques de hoje. Mega Sena acumulada pode pagar nesta quinta cerca de 41 milhões de reais para quem acertar as 6 dezenas. As apostas devem ser feitas até 8 da noite. Produção industrial brasileira tem alta de 0,2% de junho para julho, após dois meses seguidos de queda. Ao longo de 2026, o setor acumula aumento de 1,1%, de acordo com a pesquisa industrial mensal do IBGE. Câmara aprova a indicação do senador Rodrigo Pacheco para o cargo de ministro do Tribunal de Contas da União. O parlamentar recebeu 404 votos favoráveis, 61 contrários e houve uma abstenção. Casos de sarampo no estado de São Paulo chegam a 28, com 2 novos registros na capital, de uma criança de 1 ano e de uma mulher na faixa dos 40. Nesta quinta-feira, pela Copa do Brasil, o Grêmio enfrenta o Internacional, 8 da noite, pelas quartas de final. Da Rádio 2, Fabíola Altran.
0: 8h32, bom dia, novas informações em uma hora ou a qualquer momento dentro da programação.
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0: Tudo certo com você? Eu já tô de volta, hein? Ótimo dia! Vamos agora falar para Câncer, de 21 de junho a 21 de julho. Câncer, hoje você será levada pelo amor, que irá renovar muito o seu trabalho e a profissão. O único dia bom para fazer investimentos é hoje, então aproveite. Ainda assim, vale levar em conta o seu instinto de proteção e a sua experiência de vida. Aproveite o dia também para paquerar, tá bom, Câncer? Número de sorte, 90, e a cor é laranja. Olá, Leão, de 22 de julho e 22 de agosto. Leão, você pode deixar de lado o tédio e viver momentos memoráveis hoje. Regido por Saturno, que transita em Leão, que tem a ver com suas esperanças e futuro. Nos negócios que favorece a família, tudo estará de vento em popa, fechando para o melhor resultado, viu, Leão? Número de sorte 95 e a cor é verde hoje. Virgem. Hora de falar para a Virgem, de 23 de agosto a 22 de setembro. Virgem, Mercúrio de forma sextil com Vênus hoje. Este é um aspecto de oportunidade especial para você mentalizar o que você quer construir na sua vida. Cheque as receitas médicas e evite lugares perigosos, principalmente se você estiver sozinho. E procure alguém da família para conversar. Número de sorte 26 e a cor é vinho, Virgem. E daqui a pouquinho, continue comigo porque eu volto falando para Libra, Escorpião e Sagitário. É já já.
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1: Você sabia? O engenheiro de informática britânico Neil Pepworth enviou a primeira SMS Short Message Service a partir de um computador em 3 de dezembro de 1992, pois até então os celulares não tinham teclados com o alfabeto.
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1: Hora certinha, 8h58.
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3: Se você já é praticamente um atleta, um treinamento intervalado de alta intensidade é a alternativa ideal se a rotina ficou apertada e você não abre mão de manter a sua saúde e qualidade de vida. Mesmo assim, é preciso ter em mente que antes de praticar qualquer atividade física, a orientação de um profissional de educação física deve ser seguida, para que os riscos sejam minimizados.
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5: Que beleza, é o Modelando Sua Manhã aqui na Modelo FM, a rádio que toca você até o meio-dia. Tem o Modelando pra você, tocando só as melhores aqui na número 1 do seu rádio, tá bom? Você que tá ligadinho com a gente, muito obrigado pelo carinho da sua sintonia, tá bom? Até o meio-dia tem o Modelando Sua Manhã, com apoio cultural da Lorena Móveis, o Work Banda Larga, Drogarias Porto Farma, César Centro Automotivo, Centro Universitário Unifael, Ótica Exata, Vilarejo e JR Assessoria Esportiva. Você que tá ligadinho com a gente, tamo juntos até o meio-dia aqui na Melhor. Olha, você não pode perder o baile da melhor idade lá no clube, no grupo Mensageiros do Amor, na próxima sexta-feira, dia 4 de setembro, a partir das 20 horas, com João Paulo de Oliveira e Daniel, tá bom? Vem estar com a gente ali na Avenida Victor Sense, ao lado do CIEP. 9 horas e 12 minutos, Mato Grosso e Matias, Ana Castro.

0: Muito obrigada.
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0: Tudo certinho com você? Que bom demais ter você aqui. Falo pra você de Libra agora, 23 de setembro, 22 de outubro. Libra, haverá outro momento de aguda percepção, mas com oscilação e agitação. Nesta época, segredos podem ser revelados contra sua vontade. Além disso, alguma coisa que escapava da sua visão emerge com força agora, hein? Obrigando-a a uma análise mais racional. Pense bem antes de tomar qualquer decisão, Libra. Número de sorte 93 e a cor é violeta. Escorpião. Olá, Escorpião, de 23 de outubro a 21 de novembro. Escorpião, Mercúrio começa a retrogradar em Peixes. Isso é um sinal de que você pode ter problemas com assuntos médicos, documentos, viagens, comunicação e trabalho. Duplique a sua atenção em relação à vida 2. Pode acontecer uma grande mudança que vai mexer com você. Número de sorte 31 e a cor é creme, Escorpião. Sagitário. Vamos fechando esse bloco falando para Sagitário, de 22 de novembro a 21 de dezembro. Sagitário, a partir de hoje você estará voltado para as suas relações. Sociedades, projetos em comum com amigos e namoros se tornam mais importantes. Na verdade, é você que está percebendo melhor como é viver em sociedade. Isso o ajuda a realizar sonhos que pareciam até então impossíveis. Número de sorte, Sagitário, 14, a cor é branco. Daqui a pouquinho, Capricórnio, Aquário e Peixes, eu volto já já.
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0: 9 horas e 25 minutos em Conceição de Macabu, é hora de Modelo Notícias da nossa programação. Quase metade dos casos de câncer de bexiga estão relacionados ao cigarro. Quem fala com a gente é a Fabíola Altran, direto da agência Rádio 2 de Notícias.
1: O tabagismo está ligado a cerca de metade dos casos de câncer de bexiga. No Brasil, são registrados por ano por volta de 13 mil novos casos da doença. E o fumo ainda é pouco reconhecido pela população como um fator de risco. Uma pesquisa Ipsos IPEC, encomendada pela Pfizer e pelo Instituto Oncoguia, revela que cerca de 40% da população desconhece que o cigarro tem ligação com o desenvolvimento do câncer de bexiga. A oncologista clínica Cíntia Lemos explica a relação entre o tabagismo e a doença.
2: Fumaça do cigarro tem inúmeros fatores cancerígenos, né, substâncias que acabam sendo filtradas pelo organismo, acabam sendo absorvidas, chegam até o sangue, passam no todo o nosso sistema ali sanguíneo, sendo filtrado ali, né, pelo rim, chega na bexiga, e aqui que está a grande questão, ele acaba ficando algum tempo na forma da urina em exposição ali com as células da bexiga. Com isso, essa exposição contínua e duradoura acaba fazendo com que essas células em algum momento, por algum gatilho, possam se transformar em câncer, né? Aqui a gente tem um fator importante, pelo menos metade dos tumores de bexiga estão relacionados ao cigarro.
1: Além do fator de risco, existem sintomas que o paciente precisa estar atento. A médica cita quais são os principais sinais do câncer de bexiga.
2: Principalmente a presença de sangue na urina, e muitas vezes isso é negligenciado, às vezes é um episódio único, e às vezes o paciente acaba achando que foi algo pontual, algo que apenas teve ali um machucado e aí acabou aparecendo sangue na urina, quando na verdade ele pode representar alguma lesão que está ali recorrente, fazendo com que haja sangramentos muitas vezes até microscópicos, ou seja, só apareceria num exame de urina, e não macroscópico, ou seja, aquela urina vermelha, né, habitualmente que a gente está acostumado a ver. E um outro sintoma também importante é o ardor, muitas vezes atribuído à infecção urinária, e aí aquele paciente vem tomando várias vezes antibiótico e atribuindo a uma infecção urinária e acaba não indo fazer uma avaliação médica mais apurada, deixando de diagnosticar.
1: Cíntia Lemos diz que quem fuma há muito tempo tem mais chance de desenvolver a doença.
2: Na verdade, faz todo sentido quando a gente pensa no tempo de exposição mais prolongado ao cigarro. Sem dúvida, essa exposição por longo tempo acaba fazendo com que a gente tenha maior número de episódios dessa exposição prévia que eu falei, né, ali das substâncias carcinogênicas, né, substâncias que podem favorecer a formação de um câncer. E aqui a dica é, mesmo que alguém tenha fumado por longo tempo e tenha parado, é super benéfico que tenha parado, mas ele ainda tem o risco de ter tido uma exposição ao cigarro prévia, né? Então aqui é muito importante, ele carrega com ele esse risco.
1: A oncologista clínica destaca que parar de fumar diminui significativamente as chances de desenvolver câncer, além de manter hábitos saudáveis com a prática de exercícios físicos e uma boa alimentação, que contribuem para evitar doenças. Da Rádio 2, Fabíola Altran.
0: Obrigado, Fabíola. 9 horas e 29 minutos, novas informações em uma hora ou a qualquer momento dentro da programação.
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0: Eu tô por aqui já de volta com o último bloco. Capricórnio, de 22 de dezembro a 20 de janeiro. Mercúrio em Peixes sinaliza indefinição, confusão e esquecimento capricorniano, hein? Portanto, as relações com o seu parceiro podem não ser tão confiáveis. Busque a sinceridade e o efeito será muito melhor. Número de sorte, Capricórnio, para hoje é 22 e a cor é amarelo. Olá, Aquário, de 21 de janeiro a 19 de fevereiro. Aquário, hoje começa o dia com uma energia voltada para as realizações pessoais. Isso pode tirar você dos idílios amorosos, mas tudo acontecerá porque você está deixando de dar a devida atenção para o seu amor. Número de sorte 72, a cor é vermelho, Aquário. E eu vou fechando as previsões de hoje falando para Peixes, de 20 de fevereiro a 20 de março. Peixes, o ideal dentro do quadro profissional é suspender novos acordos e só voltar a tratar deles depois que Mercúrio retornar ao movimento direto. Alguns clientes podem ir embora, mas logo voltarão justamente com novos clientes. Número de sorte para você, 66 e a cor é cinza, Peixes. E essas foram as previsões astrais de hoje. Muito obrigada pela sua audiência. Nos falamos amanhã. Até lá então.
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4: Hora certinha, 10 horas e 1 minuto.
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1: Quando não há água suficiente circulando pelo nosso corpo, é comum sentir fadiga, o coração bater um pouco mais rápido e o rendimento cair durante o dia. Isso acontece porque o líquido é responsável por regular a temperatura do corpo e manter o volume e a circulação de sangue. Por esta razão, para melhorar o desempenho durante os treinos, beba água antes, durante e depois da prática de exercícios físicos.
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0: Tô chegando na sua quinta-feira com as emoções da sua novela das seis. A nobreza do amor é nossa primeira. Hoje o Mirim orienta o Capanga sobre como encontrar Tonho. E o Nildo se declara para Niara e afirma que vai esperá-la. Será? Pois é, tudo isso é o amor, né? E a Marta vai pedir a Diógenes que reconheça a paternidade de Ritinha. E Kênia planeja usar os ingleses para afastar a Binta. Dumi recebe uma carta de Kênia. E Gendal vai ser pressionado para rever os seus acordos com os ingleses, enquanto Kênia sugere uma aproximação entre Gendal, Binta e os franceses. E Tonho acaba sendo vítima de uma perigosa tocaia. Amanhã tem mais emoções de A Nobreza do Amor. Daqui a pouquinho a novela das sete.
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0: 7 simpatias pra ganhar o seu amor. Fala Manso aqui na Modelo, 10 horas e 22 minutos. Você que tá ligado com a gente, muito obrigado pelo carinho da sintonia. Até o meio-dia tem o Modelando Sua Manhã pra você aqui na melhor sintonia do seu rádio. Tem ouvinte pra falar com a gente.
1: Queria uma música para tia Cris, tia Tati, tia Rosane e tia Thaís. Raridade. O João Lucas e o Tião tá pedindo.
0: Tá aí pedido do João Lucas e do Tião, que estão pedindo aí, né? Então pediu, a gente toca pra você aqui na melhor sintonia do seu rádio. Raridade, Anderson Freire. Até o meio-dia, eu te faço companhia aqui no Modelando Sua Manhã.

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0: 10 horas e 31 minutos em Conceição de Macabu, é hora de Modelo Notícias da nossa programação. Simone Tebet é a favor que o STF investigue a relação de Alexandre de Moraes com o Banco Master. Quem fala com a gente é a repórter Fabíola Altran, direto da agência Rádio 2 de Notícias.
1: Simone Tebet é a favor de uma investigação do ministro Alexandre de Moraes, do Supremo Tribunal Federal e do senador Flávio Bolsonaro, candidato à presidência, sobre as denúncias envolvendo o Banco Master. A candidata do PSB ao Senado por São Paulo afirma que a lei deve ser aplicada a todos.
2: Nós estamos falando de uma denúncia que precisa ser apurada, mas é importante colocarmos todas as cartas na mesa. Nós estamos falando do maior esquema de corrupção do sistema financeiro da história do Brasil. Nós precisamos saber quem mais está envolvido. Em nome da estabilidade política, para evitarmos uma crise institucional, é importante que o plenário do Supremo Tribunal Federal aceite a abertura de um inquérito contra o ministro Alexandre de Moraes, onde ele vai sim poder se defender, mas para que a sociedade brasileira saiba exatamente o que está acontecendo. Nós estamos falando de possível envolvimento de deputados federais, de senadores, de autoridades de todos os poderes. E nós estamos falando também de vídeo e de áudio confessado e confirmado por um candidato à presidência da República, Flávio Bolsonaro. A lei, ela deve ser aplicada a qualquer pessoa.
1: De São Paulo, Fabíola Altran.
0: Obrigado, Fabíola. 10 horas e 32 minutos, gasto dos municípios com saúde superam o piso constitucional em 7,2% e sobrecarregam cofres locais. Quem fala com a gente é a Bianca Bingotti, direto da agência do rádio.
3: Os municípios brasileiros gastaram, em média, 22,2% das receitas próprias em saúde em 2025. O percentual é 7,2 pontos acima do piso constitucional, que é de 15%. Os dados são de um relatório da Confederação Nacional de Municípios, a CNM, com informações declaradas ao Sistema de Informações sobre Orçamentos Públicos em Saúde, o SIOPES. Segundo o levantamento, 1.448 municípios aplicaram mais de 25% das receitas próprias em saúde. Desses, 445 investiram o equivalente ou mais do que o dobro do mínimo exigido pela Constituição. As maiores médias de aplicação foram registradas em São Paulo, com 25,1%, Ceará, com 24,8% e Rio de Janeiro, com 24,6%. A principal despesa dos municípios foi com assistência hospitalar e ambulatorial, que consumiu 45,8% dos recursos aplicados em saúde em 2025, o equivalente a 155 bilhões de reais. Já a atenção primária à saúde respondeu por 36,2% dos gastos, ou 122 bilhões de reais. Juntos, os dois setores concentraram cerca de R$ 82,00 de cada 100 investidos pelos municípios na área. Para a CNM, o aumento da participação dos municípios no financiamento do SUS tem provocado pressão sobre os cofres locais. A entidade defende uma revisão do modelo de financiamento para garantir uma divisão mais equilibrada dos custos entre União, estados e municípios. O relatório completo pode ser acessado em cnm.org.br ou em brasil61.com. Com informações da agência CNM de Notícias, Bianca Mingotti.
0: Obrigado, Bianca. 10 horas e 35 minutos, novas informações em uma hora ou a qualquer momento dentro da programação da Modelo.
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0: E eu vou seguindo com mais emoções da sua novela preferida, hora de você acompanhar a novela das sete por você. Gabriel explica que as imagens não permitem identificar o motorista responsável pelo acidente. Juarez pensa em se entregar à polícia, mas desiste. E a Bela se aproxima cada vez mais das crianças. Vanessa provoca a rival ao enviar flores em nome do hospital. E Bela ameaça processá-la por difamação. E Ricardo descobre que Pérola decidiu esconder o seu estado de saúde e a confronta. É, cara a cara, hein? Enquanto isso, Toy revela que está apaixonado por uma médica. E Zé começa a desconfiar de Juarez, hein? Amanhã tem mais. Daqui a pouquinho, a novela das nove. Quem ama, cuida.
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0: Obrigado.
1: Azul e branco, Portela.
0: Prazer.
1: Time me deu um pé, dá de sapato também.
0: Também. Vai em conjunto
1: todo. Os dois aqui.
0: É tudo seu, meu irmão. Beijo, Rio de Janeiro. Valeu, moleque.
2: 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Cuidados com a sua casa.
3: Quando quiser eliminar o cheiro de comida do forno, prepare uma mistura com sal e canela. Com o forno quente, borrife a mistura na parte de cima e de baixo. Espere o forno esfriar e tire as manchas com pano úmido.
2: Você ouviu mais uma dica para o seu lar.

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2: Hora certinha para você, 11 horas e 3 minutos.
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13: Ô Pereira!
14: Traia, véia.

0: todo mundo, se Wi-Fi. E nem é de internet que eu tô falando. Mais forte, mais forte,
1: bora!
0: E se o Wi-Fi?

Luan Pereira, Wi-Fi. São 11 horas e 17 minutos em Conceição de Macabu. Até o meio-dia eu te faço companhia aqui no nosso Modelando Sua Manhã. 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

0: 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E você pode comprar também pelo Televendas. 11 horas e 21 minutos em Conceição de Macabu até o meio-dia. Eu te faço companhia com o nosso Modelando Sua Manhã.
1: 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Etiqueta social.
2: As boas maneiras precisam ser passadas para as crianças desde cedo. É papel dos pais ensinar as crianças, dar a devida importância para o modo como devemos lidar com outras pessoas. Uma criança que cresce vendo gentilezas e atitudes respeitosas vai dar valor a esses gestos em sua vida adulta.
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2: A OpenAI atualizou a integração do Google Drive no chat GPT para dar o chatbot acesso aos arquivos armazenados na plataforma. Agora, assinantes dos planos Plus, Pro e Enterprise, Edu, Healthcare e Business podem acessar, analisar e editar documentos do Drive pela versão web do chat GPT, incluindo os modos Chat e Work. O suporte para dispositivos móveis será adicionado futuramente. Com a atualização, arquivos e pastas do Google Drive ficam acessíveis pela biblioteca do chat GPT.
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0: Olha, eu vou seguindo com Emoções, a sua novela preferida. Hora de você acompanhar comigo todas as emoções de Quem Ama Cuida. Pedro e Adriana acreditam que estão perto de encontrar provas da inocência dela. Ademir encontra uma gravata no sofá na casa de Dora e fica, claro, desconfiado, né? Pilar exige que Yuri faça um desfile íntimo para ela. E Diná visita o túmulo de Francesca e pede desculpas, sem perceber que está sendo observado por Otoniel. Ingrid incentiva Brigitte a investigar a relação entre Pilar e o seu pai. E Adélia hoje conta a Pedro que a sua casa foi assaltada e que os pertences de Dalto desapareceram. É, ó o mistério aí, hein? Amanhã tem mais, até lá então.
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2: 11:31, é hora de ficar bem informado no Modelo Notícias. Nova regra do Pix protege comerciante e pequenos empresários de golpe. Quem fala com a gente é a Fabi Loutran, direto da agência Rádio 2 de Notícias.
3: Nova regra do Pix, que começou a valer esta semana, tem como objetivo evitar golpes. Com a mudança, passou de 30 para 80 dias o prazo para que uma pessoa conteste uma devolução feita pelo mecanismo especial de devolução. Essa ferramenta permite que a vítima resgate o dinheiro em casos de fraude, golpe ou erro. Significa que se a pessoa devolveu o valor e depois percebeu que foi uma armação, agora ela tem quase 3 vezes mais tempo para resolver a questão com o banco. O prazo que já existia no Pix valia para quem efetuava a transação e era vítima de golpe. Nesse caso, são contados 80 dias a partir do momento em que o dinheiro foi enviado. O novo prazo é para quem recebeu um Pix de forma legítima e teve o dinheiro devolvido depois, após uma contestação falsa realizada pela outra pessoa. Esse golpe tem sido aplicado principalmente em lojistas, prestadores de serviço e pequenos empresários. A pessoa entra em contato alegando que fez o Pix errado de valor mais alto e pede para devolverem a diferença ou valor cheio. O comerciante, no caso, acredita que vai corrigir um erro e o suposto cliente aciona o mecanismo especial de devolução. Se essa contestação for considerada procedente, o golpista acaba recebendo o valor 2 vezes. Na Rádio 2, Fabíola Altran.
2: Obrigado, Fabíola. 11:32, novas informações em 1 hora ou a qualquer momento dentro da programação.
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0: Gratidão!
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0: Obrigado!
1: Valeu!
0: Tamo junto.
2: Que beleza, tá aí Alemão do Forró. Dia de saudade fechando o nosso Modelando Sua Manhã desta quinta-feira, né? Brincadeira não, né? O dia tá indo embora, né? São 11 horas e 51 minutos, assim a gente vai agradecendo a você que esteve ligadinho com a gente. Muito obrigado pelo carinho da sua sintonia, tá bom? Amanhã, sexta-feira, eu tô de volta com mais um Modelando Sua Manhã pra você aqui na melhor sintonia do seu rádio, a partir das 8 horas da manhã. Conto com a sua presença, tá bom? 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Gente, beijo no seu coração, fique ligado na nossa programação, tá chegando por aí a propaganda eleitoral gratuita, na sequência tem o Marcos Formigante e o Show da Tarde aqui na Modelo FM, a rádio que toca você. Na sequência, às 15 horas, tem Johnny Jorel e o Estação Modelo, e às 18 horas, tem a Voz da Imaculada com a presença do Juscelino Azevedo e hoje com o Padre Pedro, tá bom? Beijo no coração, gente, fiquem todos com Deus, amanhã a gente se encontra a partir das 8 da manhã aqui na Melhor.
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3: Então, obrigatório.

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5: Fala, Macabu! Boa tarde, aqui é Marcos Formigante na voz. Espero que a cidade de simpatia esteja na simpatia máxima hoje. Vamos que vamos, quintando, começando com Down Under, Man Network. São meio-dia e 26. Qualquer coisa, pede outra música que a gente toca também com muito prazer.

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2: Acabamos de ouvir Ney Matogrosso, Amor Objeto, e também estivemos aí com Milton Nascimento, Imagem e Semelhança. Seguimos agora com Os Incríveis e a canção Renascerá. São 12:48.

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0: E isto foi Lua de Luna, Banho de Folhas. Seguimos agora com Baiana System, Praia do Futuro. São 1h13.
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0: daquele jeito, né? Formigante, formigante, formigando!
1: E vamos agora com Pitico, Como Descobrir. Acabamos de ouvir Praia do Futuro de Baiana System. Na sequência vamos ter também aí Ave Sangria em dose dupla. E tá bom demais a programação, são 1h19.

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1: Isto foi o clássico Seu Valdir, de Ave Sangria. Seguimos com agora O Pirata, da mesma banda. São 1h24, qualquer coisa, pede tua música também, manda um zap, liga pra rádio que a gente toca aqui.

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0: Isto foi Elomar e a canção O Violeiro. São 1h52.
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0: E vamos agora com o pedido do ouvinte querido.
2: Boa tarde. Marcos Fumigante. Tudo bem? Aqui quem fala aqui é o Aloysio Júnior, da usina. Eu gostaria de pedir a música de Zé Ramalho, Mistérios da Meia-Noite. Eu ofereço para a minha mãe velha, ofereço para todos os ouvintes do Show da Tarde. Um forte abraço e que Deus te abençoe.
0: Pedido feito é pedido aceito. Então seguimos aí, Aloysio Negreiro Júnior. Mistérios da Meia-Noite, de Zé Ramalho.

0: que você ouve de tudo.
1: Ednardo, pavão misterioso. São 2:01, seguimos agora com os apoiadores culturais. Desde já, a rádio agradece todos os colaboradores. Muito obrigado.
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3: E vamos agora com um pedido do ouvinte Alvinho, do Sports Time, pedindo aí uma música pro seu pai Jamil, fazendo mais um dia de vida. Vamos seguindo então em sua homenagem aí, Jamil. Fala mansa, uma vida inteira. São 2h10 por aqui.

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1: Tim Maia, o descobridor dos sete mares. Seguimos agora com Zimbra. Amanhã são 2h17.
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1: Seguimos com mais uma do Filho do Piseiro, de Raparigas para Agora, Meu Cenário de Amor. São 2h27.

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1: Acabamos de ouvir Originais do Samba, a canção Brasileiro. E também estivemos aí com Mano Tchau, Viva Tu. E antes de seguirmos com a próxima música, vale anunciar aqui o grupo Mensageiros do Amor vai estar tocando aqui em Macabu na sexta-feira, dia 4, amanhã mesmo, às 8 horas. João Paulo e Daniel Oliveira, que vão estar tocando, na verdade, pelo grupo Mensageiros do Amor, na Avenida Vitocense, ao lado do CIEP. Amanhã às 8 horas, Conceição de Macabu. Fiquem ligados que vai ter show aí, ó. O pessoal do asilo organizando. Muita fé pra vocês. São 2h48. Seguimos agora com Raul Seixas, Metamorfose Ambulante.

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1: E antes de seguirmos com a próxima música, vamos pro Kim Maia do dia de hoje. Nesse dia 3 de setembro, o Kim do dia é Estrela Galáctica Amarela, o Kim 8. E a frase do dia é: harmonizo com o fim de embelezar, modelando a arte, selo armazém da elegância, com o tom galáctico da integridade, eu sou guiado pelo poder do livre-arbítrio. Seguimos agora com For Fun, Quem Vai, Vai. São 2h53 e é a penúltima música de hoje. Do Show da Tarde, é claro.

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1: E a saideira do programa Show da Tarde de hoje vai ficar com Tata Aeroplano, Te Desejo, Mas Te Refuto. Na sequência temos aí Johnny Jorel e Estação Modelo. Marcos Formigante volta sexta-feira.

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1: Sim. Bora, tá começando, tá sendo a pessoa, bate pau, faz barulho. Aê, turma! Que maravilha, pessoal, tá animado, hein? Na quinta-feira, tô percebendo, ó. Quintou, a galera já fica mais animada que de costume, meu papai. Então é só agradecer, papai do céu, por isso, por nos abençoar, nos proteger, nos guardar, nos trazer a paz, o amor, a esperança, a dignidade, o perdão, a possibilidade, a oportunidade de acordar, de respirar, de trabalhar, de produzir, de fazer a diferença, de sermos pessoas melhores a cada dia para com o nosso semelhante, viu? Isso, sendo mais generoso, mais solidário, mais empático e tendo cada vez mais compaixão para com o próximo. É difícil, viu? E tá cada vez mais, viu? Infelizmente. Mas o Pai do Céu sabe todas as coisas, que nos abençoa, que nos guarda, então em tudo é graças. Sejamos humildes para agradecer sempre ao Papai do Céu, por hoje e sempre. Amém, tamo juntos.
0: Oi, boa tarde, papai.
1: Boa tarde, Dani, boa tarde a você ouvinte em casa, no carro, no trabalho. Já dá boa tarde pros ouvintes aí, Dani.
0: Boa tarde, ouvinte, do Estação Modelo.
1: Isso, garota, bora, porque até logo mais, até às 18, tá rolando por aqui o Estação Modelo. A gente trouxe a tarde pra você que tá em casa, no carro, no trabalho. Música, alegria, informação, prestação de serviço e muito mais. Tá no Rádios Net, Brasil, Rio de Janeiro, gostou de Macabu, é a cidade. Tá no... na Alexia, reproduzir Modelo FM, bom demais, viu? Opa, no seu, bom envergadinho de pilha, que legal também, bora! No som do seu automóvel, obrigado pela carona que nos dá ao seu lado, viu? Em alta ou pouca velocidade, aí é com você. E, claro, também no aplicativo, na região, no Brasil, no mundo, no planeta, na palma da mão. Palma da mão, palma da mão. Bora com tudo, porque se você tá no WhatsApp também interagindo com a gente, vai interagir, obrigado, viu? 992413003, 992413003. No www.radiomodelo.com.br, nosso site cheio de conteúdos, Modelo FM / Facebook, arroba Modelo FM 87.9, nosso Insta. Bora com tudo, porque nas nossas plataformas digitais você também interage com a gente. 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Logo mais até às 18, música, alegria e informação. E tem também entrevista hoje, viu? Que vai estar rolando aí amanhã. Próximo final de semana, a resenha do Braga. A gente está conversando daqui a pouquinho, às 4 às 16 horas, com o próprio. E por aqui, valeu, forte abraço, tamo juntos. A vibe que invade o agito da sua tarde, nesse dia especial de 3 de setembro de 2026. 27ª semana do ano. Bora com tudo, porque se você fazer aniversário hoje também, parabéns, felicidades, tudo de bom, muitas felicidades. E que essa data se repita por muitos e muitos e muitos e muitos e muitos e muitos e muitos anos. Felicidades, tudo de bom. A vibe que invade o agito da sua tarde. Ah, já começou.
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1: Aí, ó. Que beleza, meu silêncio. Simone Mendes e Felipe Braga.
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Felipe lá pro som e com um Chitãozinho Choró, né? É, atualizei e também uma luta de página de amigos muito bacana. Ah, você não sai de mim, Gica. Também o som do Keep Cap App, o som do Richard Gere. Ah, e também curtimos Matheus e Cauã e Simone Mendes, meu silêncio. Abrindo aqui a edição de hoje do Estação, a vibe que invade o agito da sua tarde. Bora com tudo, porque se a gente tem Deus, o gás é detalhe. Até logo mais até às 18, apoio cultural é da Vilarejo. 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

0: 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Já tem alô pra turma toda, ligada aqui na programação, obrigado pelo carinho da audiência. Alô pro David, a mamãe Marlene no Eldorado, a Luísa Júnior na usina, a mamãe Vera, a Maria da Penha, o filhão Alexandre Pios na piteira, a Maria Aparecida na Álcalis, a rapaziada lá da obra, não sei se aí ali, a Lunael, o rei dos cortes, Marcelão do Cavalo, toda a equipe, aquele abraço. Próxima churrascaria do Sassá. Isso, rapaziada da oficina do Arilson na garapa, turma boa, aquele abraço. Galera também na oficina do Magrão na usina, isso, alô Rafa, na rua do Rio Branco, aquele abraço. A Dona Graça na garapa, aquele abraço da família, valeu. Dona Caçula no centro, aquele abraço. O Bruno, a mamãe Margarida na Bocaina, o Endo, a Célia Elane também por lá na Bocaina. Zé Isqueiro, Bocaina, Barra Ródia, Maria das Graças na Ródia. Alô também aqui pro Zé Isqueiro, Bocaina, Barra Ródia. O Zé Perigno, Vascaíno, tá numa alegria que só. Não é pra ser diferente mesmo, não, tá certo? Bora com tudo, porque já tem muito mais aqui na programação. Alô também pro Leandro lá na usina. Alô, Leandro, toda a família, valeu, garoto. O Bruno, a mamãe Margarida, já falei aqui, né? De Ivonei, popular sugo do Marcos Santos, já pintando na área. Isso, irmão Marcão no Porto. É, colado na grade e na programação. Tá certo, garoto, o rei da. O Ivonei, o bilíngue. Já tem mais, hein?
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0: Interlocutores da Polícia Federal relatam e rebatem, também forcaram e lembram que ele poderia então fechar acordo de delação premiada com a PGR. No entanto, após a divulgação do depoimento de Daniel Forcaro na semana passada, dizendo a um juiz auxiliar de André Mendonça não confiar na Polícia Federal, interlocutores do diretor-geral da Polícia Federal, Andrei Passos Rodrigues, disseram ao blog que o banqueiro tinha então um caminho para fechar seu acordo de delação premiada, mas que ainda não fez, e nas palavras desses interlocutores de Andrei, o dono do Master poderia então descartar a Polícia Federal e fechar um acordo de colaboração premiada com a Procuradoria-Geral da República. Ainda segundo os auxiliares ouvidos pelo blog, nos últimos dias, a PGR fechou então dois acordos de delação premiada de pessoas envolvidas no escândalo do caso Master, que ainda tem muita coisa para ser desvendado, viu? Ô, papai! Haja tapete, já tem muito mais.
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0: Então, Dani. Modelo FM 15h32, na quinta-feira incrível aqui na minha, na sua, é na nossa.
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0: Tamo junto, até já.
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John Sacrifice, essa aí é o som do Ivonei, o poliglota, o bilíngue, tá ligado, né? Se mandou pro seu irmão Marcão, rapaz, que isso, quem gosta dessa também já mandou mensagem ali, mandou a carinha de alegria, de joinha, de tudo mais. O seu Luiz Gomes mandou, falei aqui, seu Luiz Gomes, tô ligado e gosto dessa música. E ó, que legal, hein? É a esposa Malene, uma euforia total, e toda a galera do Calil, beleza, tá mandado o alô. Isso, o Tadado também lá no Curato, tá ligado nessa e gosta dessa aí. Isso, o Dudu, lá da LTC, que falou também, curto essa, falou garoto, beleza. Isso, apaixonado Eduardo, o vulgo Dudu da LTC. Também rolou Prometendo Nada. Aí, rapaz, isso me lembra o momento que estamos passando, né, nesse período aí, Prometendo. Acho que no final tá sendo quando não prometendo é tudo, né? Aí é outra história, né? Esse é um assunto para um outro momento, porque Dilcinho não enrolou o som da David Cranberry e o som Runner for a Like You. Isso também aqui na programação. Maravilha! E também o som massa do Jorge Mateus e Lauana Prado. Haverá sinais? Haverá mesmo sinais, que eu tava falando agora há pouco, que vai estar rolando esse final de semana. E você tá convidadíssimo, convidadaço. E aí é só colar na grade, brotar na área, porque você vai ouvir. Não sei se você vai ouvir essa aqui, mas eu acho que vai ouvir.

0: isso, papai. É desse jeito, rapaz. Essa aí é um sucessaço. Você ouve aqui, não sei se vai rolar lá, mas ele é quem vai dizer, porque vai estar rolando esse final de semana. Super desenho aí, ó. 4 horas em cima do. Em cima do laço, o touro. Vai, dá pra você? Você aguenta essa? Opa, então é quem vai falar ele, porque tá aqui recebendo no estúdio o dono dessa linda voz, dessa linda música aí, ó. Chega de pijama e sai só aí com você. Bora! Chega junto, cola na grade, Felipe Braga. Beleza, meu parceiro? Como é que você tá? Seja bem-vindo de volta. E é de pijama ou sem pijama? Vai rolar, hein? Seja bem-vindo, parceiro. Boa tarde.
1: Boa
0: como é que
1: tarde,
0: você tá?
1: Boa tarde a todos os ouvintes da Modelo FM. Agradecer já de antemão, né, a oportunidade, a abertura. Sempre que a gente solicita, a rádio tá aqui de portas abertas para receber a gente.
0: Sempre,
1: né,
0: sempre, sempre,
1: nome
0: sempre.
1: Da Jô, do Marcão aí, do Johnny, obrigado, sempre. Obrigado a todos os ouvintes também que estão sempre prestigiando e mantendo essa joia, que é a única que tem Conceição funcionando ainda.
0: Né? Verdade, e a menina dos olhos, menina dos olhos. Agora, eu tô sabendo, me contaram, tô sabendo que além dessa canção aqui, vai estar tá rolando uma atração muito bacana na cidade, e eu acho que vai ser a primeira de muitos que vai colar, e eu tô, já vi ali a arte, tá, ficou linda, linda, linda, rapaz. E não tem Photoshop, não. Então vai estar tá rolando, conta pra galera, vai estar tá rolando a super resenha do Braga. Vai ser bom demais. Conta pra galera aí como é que tá esse evento, como é que tá a expectativa pra esse evento, meu parceiro.
1: Resenha do Braga lá na Choperia Central, sabadão agora, né, a partir das 20 horas. Esse é um projeto que já vinha no meu coração há bastante tempo. Eu sou muito fã do sertanejo raiz, dos modões antigos.
0: Somos todos.
1: Né? E quando a gente vai fazer shows maiores ou show em boate, a dona da boate quer que você faça música agitada o tempo todo pra galera estar ali dançando, bebendo, uhum, né, gastando. E aí eu falei, cara, eu preciso fazer o que eu gosto, o que eu amo, cantar a minha verdade, né? São os modões, os sertanejos antigos, são os melhores, né? Diga-se de passagem. E aí eu criei essa resenha do Braga, na verdade, fizemos uma enquete aí nas redes sociais e o público que escolheu o nome, quem manda na nossa carreira não é a gente, é o público que tá ali, claro, né, que prestigia a gente.
0: O público é o termômetro, né, cara?
1: O público é o termômetro. Aí eu coloquei os nomes lá, o público escolheu e aí ficou Resenha do Braga,
0: resenha
1: onde
0: do
1: a gente faz 4 horas de música sem intervalo, sem massagem, como a gente diz, né? Com couro, com coça. E eu trago
0: chicote
1: no lombo estralando.
0: Opa!
1: E sertanejo, releituras, sertanejo raiz, atual, pegando uns pop, colocando pra sertanejo, fazendo de tudo um mescladinho um pouquinho. A gente vai ter um sanfoneiro diferenciado com a gente, banda completa e garçom servindo ali na mesa. O cara sentadinho, curtindo a gente, no conforto. O local é coberto, né? Não tem risco da chuva aí, que o pessoal tava perguntando a gente. E aí, vai chover? Tem tenda? Galera de fora, né?
0: É.
1: E aí, graças a Deus, também vendemos já bastante na primeira semana.
0: Que legal,
1: semana,
0: cara. Que massa.
1: Né, que lançou, a gente vendeu acho que 78 ingressos, né? E aí, por aí vai. Nossa expectativa lá, Johnny, é para ter de 400 a 450, 500 pessoas ali na central, sentadinha. E vai ter a galera também do bistrô, né? A galera que prefere ficar em pé também vai ter um espacinho pra galera que fica no bistrô, pra ficar, né, a galera que não gosta de estar sentado, né?
0: Ah, com certeza. Não, a galera vai chegar, a galera vai ficar sentada, talvez fique sentada inicialmente, sentindo aquela vibe, mas aí não vai aguentar. Não vai aguentar, a galera vai jogar por cadeira pro lado e vai cair dentro e vai se sentir na verdadeira boate, de que você já conhece muito bem como funciona. E aí e a galera vai sentir a vibe, meu filho. Já era, sentiu a vibe. Eu já vi, já conheci resenha do pagode, resenha. Agora vai ser resenha do sertanejo e muita coisa, muito raiz. Certamente vai rolar aquele modão de viola, aquela coisa toda. Quatro horas de muita música e, claro, com participações, né?
1: Isso. A gente escolheu a dedo aí uma galera que também curte essa mesma vibe que a gente, essa linha, né, que é o sertanejo raiz. Uhum. Tá meu parceiro Léo Lucan, excelentíssimo instrumentista, toca muito violão, toca na noite, gravou material agora também, tá com o DVDzinho dele lançado lá de Rio das Ostras. Vai ter o nosso Eduardo Costa Riostrense, que é o nosso amigo Bruno Santos. Antigo Bruno da dupla Bruno e Nenel do Forró.
0: Bruno e Nenel do Forró.
1: Tá seguindo carreira agora no sertanejo. Vai estar também a dupla que são meus irmãozinhos aqui de Quixamã do lado, Juliano e Mariano.
0: Juliano e Mariano.
1: Conhecido aqui na região também, um rapaziada humilde que tem um trabalho muito bacana, com muita música gravada, grandes compositores. E por fim, agora para coroar, a turma do forró.
0: Poxa,
1: também vai estar com a gente.
0: Que legal, hein?
1: Fora as atrações surpresas, que serão surpresas. Nós temos de 3 a 4 atrações surpresas lá que só quem for vai curtir lá no dia, vai falar: ah, esse, é essa. Tem homem, tem cantora, tem cantor, o negócio vai ficar bom lá.
0: Caramba, vou pedir pra você fazer, virar esse microfone, fazer, virar assim, ó. Ficar assim, em pé. Porque ele é direcional, aí ele fica aí, vai captar melhor a tua voz. Deixar ele inclinado assim, do jeito que tá esse aqui, ó. Do jeito que tá esse aqui.
1: Ah, sim, pé assim.
0: Aí, isso, pode ser isso, que aí ele vai captar a tua voz legal.
1: Show de
0: pra
1: bola.
0: Pra gente fazer a mixagem legal. O que que acontece?
1: Ficou melhor então, assim, né?
0: Ficou bem melhor. Aí o que acontece? Aí você vai estar fazendo essa resenha. Essa é a primeira. Como é que surgiu essa ideia desse projeto? Como tudo surgiu pra essa famosa, que já é a famosa resenha do Braga acontecer?
1: Já tem um tempo que isso vinha no meu coração, falando assim, cara, a gente tem que cantar a minha verdade, o que eu gosto, né?
0: Claro, sempre.
1: Tem que cantar. E a minha, por eu gostar muito das modas antigas, a gente começa a ouvir, você que é um exímio imitador, sabe que quanto mais a gente ouve aquele artista, mais a gente consegue assimilar a voz. E por eu ouvir muito Bruno e Marrone, essa galera, a gente começa a ficar com um timbre, um trejeito até parecido, né?
0: Depois você não sabe nem voltar, e agora? Quem sou eu, afinal?
1: Né? E aí a galera, cara, mas sua voz fica muito boa nos modões, cara, no Bruno e Marrone. Serginho do Gesso, então, quando tá tocando, me chama, não, Bruno e Marrone, canta Bruno e Marrone aqui comigo. Então, assim, eu falei, cara, eu vou fazer o que eu gosto. Então a gente vai ter muito Bruno e Marrone, Leonardo, Zezé, Christian e Ralph, Chitãozinho, Chororó, Edson e Hudson, só a nata do sertanejo antigo, os sertanejos mais antigos, Moacir Franco.
0: Que isso, vai, poxa. Então ainda ontem chorei de saudade, né? Edson, que é isso, caramba.
1: Muita coisa boa.
0: Que
1: Trio
0: legal.
1: Parada Dura, daí por diante. E vai ter também a releitura desses sertanejos novos, que fizeram sucesso aí no ano de 2000 e alguma coisinha ali pra frente, né? 2010, 2009. Uhum. Que começou
0: foi
1: a
0: quando surgiu o sertanejo, né? universitário. Foi surgindo muito daí, quando surgiu o Jorge Mateus, Vejam Bosque e Vinícius, aí mais um pouquinho mais depois, Henrique e Juliano, e por aí surgiram muitos outros.
1: A gente vai fazer de tudo dessa galera um pouquinho: Henrique e Juliano, Jorge Mateus, Luan Santana,
0: legal,
1: Gustavo Lima, Humberto e Ronaldo, Cristiano Araújo, Marília Mendonça, e por aí vai um caminhão de gente.
0: Que isso,
1: e a galera, cara, se preparem, porque o nosso show, ele tá muito pautado assim nos pupurri, ou seja, pra galera que tá em casa e que não conhece o que é um pupurri, é uma ligação de 2, 3, 4 músicas. Pra você ter ideia, nós temos um bloco lá que tem 8 a 10 músicas emendadas uma na outra, pra gente não deixar passar nada de bom, tipo assim. Porque se eu for cantar as músicas inteiras,
0: sim,
1: nós vamos ficar lá 2 dias cantando música,
0: aí você,
1: né?
0: Aí serão 2 dias.
1: E aí a gente começa a fazer uns cortes e umas montagens dessas músicas pra gente conseguir abrangiu o maior número de músicas e releituras possíveis.
0: Pupurri, né? Que também é conhecido como medley, né?
1: Medley.
0: É medley, toca o medley. Quem medley, quem é esse cantor? Não, medley o pupurri, né? Tanto faz, mas assim... E o bacana é que isso também faz com que você não deixe a peteca cair, né? Quando o cara acha, pô, essa música, caramba, essa aí é... Aí o cara vai estar sempre naquela expectativa.
1: Já
0: isso
1: tá
0: é muito legal, que dá uma dinâmica pro show, né, cara? Ainda mais quando você tá fazendo algo que é de um período maior, assim, mais longo... E realmente, pô, igual você tá num teatro, você não vai deixar a peteca cair. Então no show, esse show intimista, ele realmente requer uma dinâmica muito grande.
1: Traz uma responsabilidade,
0: pra
1: né?
0: Tá louco, muito
1: porque
0: grande.
1: O público tá ali, você tem que manter aquele astral, aquela vibe lá em cima. Então nós vamos ter aquele momento bem forrozinho, bem dançante, igual eu vou zoar e beber, vou
0: sim
1: lutar. Pro momento
0: que, aliás, é o mais difícil. Muita gente fala fazer palco é difícil, mas o mais difícil é você cantar em boate ou boteco ou bar e tal, cara, é muito difícil, porque você tem que ter uma dinâmica muito grande.
1: Você tem
0: eu
1: que entender.
0: Eu fiz muito isso, você também faz, ó.
1: Você entende ali como é que o público tá, se você vê que o público tá esfriando, você muda totalmente a rota.
0: Tudo.
1: Você tinha uma sequência, você já fala com a banda, ó, nós vamos fazer tal coisa.
0: Ó, mudou tudo.
1: Muda tudo. E é assim. Mas é vai, esse frio na barriga, essa incerteza que faz o negócio ficar bacana, né, Johnny?
0: Com certeza. Agora, quando você chegou a essa conclusão, cara, eu preciso cantar a minha verdade. Que, aliás, a gente fala de imitar, de ter referência, porque as referências elas são sempre bem-vindas. Agora, é claro, né, nada maior ou melhor como a identidade da gente, como o seu timbre, por exemplo. Um timbre muito bonito. Que até lembra, não sei se você conhece, o Gabriel Gava, né? Sim. Seu timbre muito parecido com o dele, e eu vejo que você não imita, é natural mesmo, é parecido, lembra? Muito, muito, lembra bastante. Então o que acontece? Você, a partir dali, você buscando essas referências que né, Bruno Marrone, como você citou, Eduardo Costa, então o que acontece? Essas referências é que te faz encontrar também a sua verdade. E diante desse encontrar a sua verdade, você fala, o que que eu vou me sentir bem fazendo de fato para poder também agradar e atrair o meu público? Isso é muito importante, porque é ali que você busca a sua verdadeira identidade. Então, são projetos como esse que você realmente, de fato, encontra esse feedback, essa troca. Acho que foi uma ideia, uma sacada muito bacana e que eu espero que seja de muitas. Agora, uma dificuldade muito grande, né, na hora de organizar repertório, de separar questão de músico e tudo. Tem que lapidar muito nessa busca, né, Felipe?
1: Tem. A gente está ensaiando já há um bom tempo, né?
0: Não teve a ideia, é hoje.
1: Ouvindo bastante, pegando muitos DVDs de uma galera que toca de desconhecidos, conhecidos. Uhum. E aí eu ponho no carro, cara, e viajo, uhum. Vou viajando e vou ouvindo. Uhum. Aí eu vou sentindo aquela coisa, aquela energia, uhum. Separo aquela música, ponho, vamos ensaiar, a gente ensaia, entende? Cara, essa vibe não ficou legal não, a gente tira, põe outra e vai. E o que eu vou fazer agora também, nos nossos próximos shows, a gente vai abrir umas caixinhas de pergunta lá no nosso Instagram e pedir o público, uhum. Me dê a sua opinião, o que você queria ouvir na sua próxima,
0: uma enquete,
1: na próxima
0: legal, né?
1: Braga. Uhum. E aí a galera vai dando uma opinião, porque a voz do povo é a voz de Deus. A gente tá ali para fazer o que a gente gosta, mas é para agradar o nosso público. Porque sem um público lá, eu ia cantar para quem, né?
0: Não, sem dúvida. O consumidor final sempre é o público. Então ele é o termômetro. Ele é quem vai ditar a regra do que ele gosta ou não. E do que vai atender pedidos. Você quer fazer uma boa análise? Você vai num bar onde tem karaokê. Onde as pessoas... O que elas estão cantando? Isso também é um bom termômetro. Obviamente que cada um vai cantar aquilo que gosta. Aquilo que se sente bem. Mas é um bom lugar para ter um bom termômetro.
1: Com certeza.
0: Todo músico ele já tem esse... Ele já tem na pele, sabe? Aquilo que arrepia, aquilo que toca, ele fala, cara, é isso, isso aqui, essa é a sacada. Igual essa, por exemplo, que você teve aí da sacada, que faz muita diferença na hora de você preparar um repertório mesmo. Agora, vai ter também as suas músicas, né? As suas músicas já são sucesso e não vão deixar de estar no repertório ou não vão estar nessa.
1: Vão estar. Nossa música que acabou de tocar, né? Pijama, que é uma música essa muito música é pedida. Sucesso. Uma outra música que a galera pede muito, que eu lancei em 2017 para 2018, é Cai Roupa.
0: Sabia que você ia falar
1: hoje
0: essa.
1: Vou beijar,
0: vai tocar ela depois.
1: Boca, hoje depois. Não cai lágrima, oh. Cai roupa.
2: Isso é fera, bicho, ao vivo aí.
1: Vou tirar o trazinho um dia, te mostrar quem na volta por cima, ai, ai.
2: Eita, bicho, esse é fera, bicho, esse cai é ao roupa. Vivo.
1: A gente vai fazer... Meu ponto fraco tem endereço, cheiro e telefone. Hora aparece, outra hora some. Ponto fraco, uma música muito pedida.
0: Tá aqui também, vai tocar aqui. A gente tem que escolher entre uma e outra aqui. Vai tocar no meio e a outra vai ficar tocando no final do programa. Qual que você prefere ouvir primeiro? Ponto fraco ou cai roupa?
1: Vamos botar ponto fraco, então.
0: Ponto fraco, então, isso, maravilha. Então a gente faz isso no final aqui da entrevista.
2: Isso é feira, bicho, ao vivo.
1: Aí, Johnny, pra rapaziada, pra galera que tá perguntando, que tá aqui, que tá ouvindo a gente, agradecer mais uma vez aí o carinho do público. Tem uma galera que tá repostando nossos stories, os nossos posts aqui, nossos reels, né, do Instagram. Pessoal que tá dando uma força.
0: Tem uma galera também, né, que vai estar patrocinando, apoiando.
1: Tem uma galera,
0: tem uma
1: não
0: turma,
1: posso
0: aí.
1: Deixar de falar.
0: Pode citar aí, fica à vontade.
1: 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O Hotel Siqueira, em nome da minha amiga Verona lá. 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Meu amigo Fabrício. Fabinho, que corta meu cabelo lá em Macaé, do Salão. Parlou também, é um amigo, um parceiro.
0: Dá o tapa nesse visual, né?
1: 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É um cara que apoia o nosso projeto. A gente está até com um projeto Boteco da Work aqui na cidade também.
0: Opa!
1: Inclusive, mês que vem, acho que a gente já tem alguma coisinha. Já fizemos um show da Boteco da Work no Porto, lá em Taço. Fizemos um Boteco da Work ali no Leal BBQ. E o nosso próximo destino é o Degustes Bar ali no posto de gasolina. E a gente está tentando encontrar uma data ali que fique bom para eles também, para a gente levar o Boteco da Work. Lembrando, né? São shows diferentes. O Boteco da Work é uma coisa, a resenha do Braga é uma coisa, e o nosso show que a gente faz em palco é outro.
0: Ah, gente... não, isso aí com certeza.
1: Nós,
0: né,
1: temos. São modelos de show diferentes. Uhum,
0: projetos diferenciados.
1: São projetos diferentes, né? Uhum. E pra galera aí, pra tirar dúvida, vendendo os ingressos lá na Choperia Central, Só ir lá comprar com a rapaziada. A galera que quiser também comprar comigo, só mandar mensagem aqui no Instagram.
0: Isso que eu ia perguntar, que a galera tava perguntando aqui, ó, no chat, onde comprar e tal, se ainda tem para vender e tal.
1: Ainda tem, a gente tá no terceiro lote, mudaria hoje, aí o pessoal que ainda vai receber essa semana, mandando mensagem.
0: Você manteve,
1: pô,
0: então,
1: eu,
0: né,
1: só recebo na sexta-feira, tem como segurar para não subir o valor e etc. Porque a gente começou com um valor bem baixinho, sabe, João?
0: Sim.
1: Começou com R$60,
0: a
1: uma
0: ideia
1: mesa abraçar
0: a galera mesmo,
1: quatro cadeiras,
0: né?
1: Uhum. R$15 a entrada, bem baratinho, simbólico. Uhum. E aí... agora tá em 100, né, a cadeira, e subiria hoje. Aí eu falei com o pessoal, não sobe não, dá oportunidade pro pessoal que vai receber agora, né?
0: Sim, essa virada de mês
1: quem quiser passar o cartão, dividir, tá no Simpla também.
0: Ah, legal.
1: Você que quiser dividir lá, tem 10 vezes no Simpla, ou dividir também no cartão, lá na maquininha, na Choperia Central, Pode dividir no cartão, dá para ir para não ficar de fora da festa, né? Que às vezes Você não tá com dinheiro ali, mas... dividindo, dando aquela ajeitadazinha
0: tá
1: no
0: louco,
1: cartão, o cara consegue, a pessoa
0: de boa,
1: consegue curtir ali, né?
0: Depois.
1: O local é coberto, vai ter segurança, vai ter uma segurança para você levar a sua família, levar seu filho. É um ambiente organizado, um ambiente bem, bem bacana, coberto, e o garçom te servindo na mesa, ali quietinho, sem muito alvoroço, no conforto do celular, da sua cadeira.
0: Aí é outro nível, né? Rapaz, eu tenho que até pedir permissão pra você, que tem uma galera aqui que é do Grupo Cara de Cavalo, que pediu pra eu gravar um vídeo, você mandando alô pra eles aqui, ó. O rapaziada do Grupo Cara de Cavalo, Clevinho, Zé Henrique, todo mundo tá ligado lá.
1: Alô, meu parceiro Zé Henrique, um irmão, um amigo.
0: Clevinho, seu fã número um.
1: Clevinho, tamo junto. Zé Cássio Henrique me deu muito cascudo, rapaz, quando eu era criança.
0: É verdade.
1: Rapaz.
0: Cássio Gabriel também, seu fã número um.
1: Cassim, lá da loja, né? Do 99, é ele?
0: Isso.
1: Isso são lendas macabuenses, né?
0: Clevinho, o Lobo Solitário.
1: Muito obrigado pela presença da rapaziada. Um beijo, um abraço. Maravilha. Compareçam lá no sábado. Vem prestigiar o seu amigo.
0: Maravilha. Agora, poxa, Felipe. Agora a galera óbvio, tá empolgada e vai saber, né? Esse vai ter... esse projeto vai rodar a região? Como é que vai ser?
1: Vai. Esse projeto a gente já tem show vendido em Macaé. Show vendido em Quissamã, a gente está fechando alguma coisa já em Trajano de Moraes, Rio das Ostras. Uhum. Porque qual é a ideia, né? A gente que é da cidade, tudo demais assim um pouco enjoa, né? A galera, todo mundo, quem não gosta,
0: claro,
1: de novidade, né?
0: Novidade é.
1: Então eu procuro assim, no máximo, que a nossa região é uma região pequena, é fazer no máximo um show por...
0: percorrer os 92 municípios.
1: Vamos tentar, se Deus abençoar e acontecer, que a gente corra o Brasil com esse projeto. Mas a ideia é levar esse projeto, que é um projeto também mais dificultoso, né? Porque o que acontece? Não é um projeto barato. Os músicos, você que é da noite, o músico ele é acostumado a tocar 2 horas, 1 hora e meia e pegar um cachê.
0: Sim.
1: Quando a gente leva esse projeto, o músico dobra a sua hora ali.
0: Sim, cara. Então, ninguém para observar isso, né? Quem não conhece não vê o trampo que é, né?
1: Não
0: sabe. O trabalho que é, o corre que dá, né?
1: Você imagina o cara com os dedos naquela corda de aço tocando 4 horas direto. O cara sai dali destruído. O cara com a sanfona pesada no ombro esse tempo inteiro.
0: Boa.
1: Então não tem jeito. Você tem que remunerar o cara. E aí nossos músicos vêm de longe, vêm de Campos, Cabo Frio.
0: Cada um tá no canto.
1: É um custo alto para ter. Fora essa rapaziada que a gente convida para estar com a gente, você paga cachê mais o combustível da galera para vir.
0: Claro.
1: Então, pô, quando você vê um evento desse acontecer...
0: Tem almoço grátis.
1: É caro, não é barato para fazer. Para a galera ter ideia que tá em casa, e nosso custo já passou de 8 conto.
0: Cai, viu? Isso só de cara, né? Já para começar, né?
1: Passa de 8 conto, você
0: fácil,
1: tem que pagar
0: fácil, a estrutura, fácil.
1: É som, iluminação, transporte, arte, segurança, a galera que tá ali mexendo, técnico de som, e vai, e é um negócio, né, não é fácil não. Só que a gente ama isso, como diz o outro, isso é uma cachaça, né, rapaz?
0: Não, verdade, verdade. E no mais, o resto da porcentagem é amor mesmo, amor à arte, bora pra cima, né? Porque não é fácil não. Não é, não. Por isso que muitos ficam pelo caminho, porque desistem, ou porque acham que é de um jeito, vislumbram uma possibilidade, uma ideia, e depois não consegue
1: porta
0: dar sequência.
1: Na cara e tapinha nas costas, a gente tem o tempo inteiro
0: demais.
1: E tem gente que se frustra com isso, né?
0: Sim.
1: Eu faço música porque eu amo a música, né? Minha família é de músico. Meu finado pai cantava muito, né? Faleceu esse ano. Pessoal, nossa família toda na igreja.
0: É verdade, cantava legal mesmo. Cantava,
1: meu pai cantava muito, bem. Minha irmã canta demais, põe a gente tudo no bolso. A bicha é brava cantando. Canta demais. Aí tem minha mãe, meu tio César Braga, né? Gravou.
0: Canta
1: DVD
0: também,
1: com a esposa. E o filho dele toca. Eu fui baterista também na igreja. Nossa família é de músico, né?
0: Muita gente começou na igreja. A igreja é uma baita de uma escola, né? Além de nos formar como seres humanos e em espírito e tal, mas também é uma escola, né, cara? Pra vida, né, cara?
1: É, porque ali você tá. Você se lapida, né? Você,
0: sim,
1: você tá toda semana ali, digamos assim, treinando, entregando o seu melhor para Deus.
0: Sim. E melhor coisa, né?
1: Ensaiando.
0: Sim.
1: E, no caso, a gente
0: muita disciplina.
1: Sai pronto, né?
0: Ah, sim, muita disciplina. E você sai pronto para a vida, né, cara? E aí o que vem pela frente é lucro. Agora, então, só para reiterar, vai estar rolando neste sábado a resenha do Braga. Com várias participações, vamos relembrar aqui as participações. A
1: resenha
0: galera que vai
1: do Braga, vou fazer uma doideira aqui, ó. Vou deixar,
0: rapaz,
1: três ingressos aqui para você sortear de hoje.
0: Ó, galera, eu nem pedi, viu? Não tava combinado, não pedi nada. Mas o artista conta, que tem sensibilidade e pensando em você que tá aí ouvindo, dando essa moral, vai se dar bem.
1: Vou deixar três ingressos lá, você vai fazer o sorteio. A galera tem que estar seguindo o Resenha do Braga.
0: Isso.
1: E me seguindo lá. Pode sortear um ingresso por dia aqui hoje, amanhã
0: e sábado. Opa!
1: Aí você faz contato comigo ali que a gente põe o nome do pessoal lá na lista.
0: Isso.
1: É uma forma também de interagir com a galera que está em casa, né? O pessoal que ouve a gente merece, né?
0: Isso, nomezinho vai estar lá na portaria, bonitinho. João da Silva Sauro, tá lá.
1: Isso.
0: Pá.
1: Filho Esberto da Conceição Júnior.
0: Gilbertano Afonso.
1: Saturnino Braga.
0: Saturnino, que isso? Crio Zeteio, aleluia, essas feras, entendeu? Então o que acontece? É isso, cara, e vai estar curtindo muito modão, então vai estar rolando

0: Inclusive, a minha digníssima esposa, ela é paranaense, conhece tudo dessa área aí. As grandes bandas gaúchas, que lá tem muita coisa boa. Pude conhecer uma nata lá muito boa e conheci um cara chamado Baitaca. Você já ouviu falar, né? O cara canta demais. E a música do cara no fundo da grota virou um fenômeno no Brasil inteiro.
1: Depois que o Gustavo Lima, o negócio estourou, né, rapaz?
0: Sim, estourou. E aí,
1: já era conhecido lá na região.
0: Já era. E o cara nunca quis sair daquela origem dele. O cara sempre manteve ali. Porque as pessoas lá do Sul têm aquelas. A cultura é firme, é ali, ó. É na regra, não tem o que mudar. E não tem quem mude também. Então, mas é muito legal, cara. E aí, muita coisa boa pra essa região que você não conhece. Então, você leva a tua cultura pra lá. Por exemplo, lá, o que a gente chama aqui de moda de viola, eles chamam lá de pagode. Eu falei, pagode? Marchinha pra eles lá é um estilo musical, que aqui marchinha pra nós são marchinhas de carnaval, que a gente canta aí naturalmente. Então, é muito bacana. E você trazer essa nata, essa cultura dessas músicas que muita gente gosta, que o cara canta no barzinho, e ele poder ouvir vindo de um artista, ele poder cantar junto, isso é muito bacana, uma ideia muito legal. Eu acho que a gente vai ter resenha 1, resenha 2 ou até 3 aqui em Macabu. O pessoal vai pedir bis. Eu não sou vidente.
1: A ideia é que se o projeto virar e ficar muito bom aqui em Conceição, é a gente gravar um projeto aqui desse Resenha do Braga em Conceição de Macabu, a nossa casa, a nossa terra, né? E aí, a gente ainda está escolhendo o lugar, a gente vai deixar sentir aí a temperatura, o termômetro, para a gente gravar um negócio bacana aqui, com grua, com drone, fazer um negócio com toda a pompa que tem direito.
0: Pois é, se tivermos o boteco do Gustavo Lima, por que não ter a resenha do Braga, né? É desse jeito, é disso que eu tô falando. E aí é com você, se com pijama ou sem pijama. Se esse é seu ponto fraco, deixa cair a roupa, viu? Fiz uma alusão aqui das músicas do Felipe. Felipe, eu quero te agradecer muito, mas eu quero que antes de tudo você convida mais uma vez essa galera, porque nós vamos. A ideia é lotar lá e não ter espaço pra pessoa curtir e, ó. Fica você lá fora, depois vem e faz um
1: quem outro. Não foi, pra ficar com aquele gostinho.
0: Exatamente.
1: Assim, por que eu não fui, né, cara?
0: Isso. Perdi. Como diz o personagem, descabele-se de inveja porque você não foi, né?
1: Paulo, local mais uma vez é coberto, segurança reforçada, pessoal conhece.
0: Mas então, peraí, vai ser ali na Choperia Central, no espaço...
1: No espaço atrás da Choperia Central.
0: Atrás da Choperia Central,
1: onde
0: tá.
1: Tem aquele,
0: pra situar
1: tem
0: a galera
1: salão
0: aqui.
1: Salão grandão, que o pessoal faz muitas reuniões ali. Então a gente vai fazer um palco 360.
0: Pô, que legal, cara.
1: No meio da galera, pra gente conseguir olhar pra todos, né?
0: Ai, galera, pra quem tem labirintite.
1: Pra quem tem labirintite, vai
0: melhorar.
1: Vai cair duro ali. Só tomar uma que melhora, né?
0: Que maravilha. Então aquele espaço lá, poxa, há muito tempo que eu não vejo aquele espaço ali, como é que ficou, então vai ser bacana.
1: Lá, cuidando, lavando.
0: Pô, que legal, cara.
1: Porque amanhã a gente já começa a organizar alguma coisa lá.
0: Sim, começa um dia antes, pra deixar tudo pronto, tem que ser assim.
1: Isso aí. Então, assim, a partir das 20 horas, ainda nós vamos segurar esse terceiro lote até amanhã. Corra na Choperia Central ou no site lá, simpla.com.br. Ou pode me chamar também no nosso Instagram, no nosso WhatsApp, que a gente tá aqui. Para ninguém ficar de fora. Vende a mesa com quatro cadeiras e vende o ingresso sozinho para quem quer ir sozinho e não quer pegar uma mesa.
0: Sim,
1: né? Eu creio que as mesas já estão no final. São 70 mesas, já estava já para o final, né? Então você que quer ainda reservar sua mesa, corra. Lembrando que a gente não guarda a mesa para ninguém, para não ter assim. Porque às vezes chega alguém que quer sentar na mesa em cima da hora, aí a mesa está reservada para um cara que vai chegar lá, sei lá. Começou o evento 20 horas e vai chegar lá meia-noite.
0: Aquele que vai chegar lá sem lenço e sem documento, né? Já no,
1: então,
0: já no
1: a gente pique. Não reserva aquele melhor lugar ali. Ah, eu quero sentar na frente. Quem chegou vai pegar o melhor lugar. Então, cheguem cedo, peguem o melhor
0: quem
1: lugar.
0: Quem chega cedo bebe água limpa, pô.
1: Bebe água limpa. E lembrando, vão ter várias atrações. Já tem 4 atrações confirmadas. Dupla Juliano e Mariano.
0: Juliano e Mariano.
1: Léo Lucan. Nosso parceiro lá de Rio das Ostras, Bruno Santos, nosso Eduardo Costa Rio Ostrense. E vai ter a galera do forró, da turma do forró, que vai massacudir a galera também, e eu fazendo o melhor do sertanejo, e vai ter uma turmada daqui, ó. Eu vou dar só 3 dicas de quem vai estar lá. Vai dar uma passada lá também, meu amigo, meu irmão, cara que é que abriu.
0: Eu ia aqui, perguntar, né? Dois.

0: você vai falar os nomes deles aí?
1: Vou falar alguns aqui. Vai estar meu amigo Alex Moreno.
0: Boa, pensei nele.
1: Vai passar lá. Convidei também
0: outro raiz
1: meu irmão
0: aí, quer ver?
1: Luciano Paraná.
0: Esse é fera também.
1: Tá convidadíssimo pra estar lá. Vai estar também meu amigo Christian Vargas.
0: Bom também.
1: Minha amiga Larissa Peçanha.
0: Bom também.
1: Tem mais gente. Tem Serginho do G. Tem
0: só os tops, cara.
1: Vai lá que vocês vão... Se você não for, só você não vai.
0: Só você
1: depois
0: não foi.
1: Chorar,
0: depois não,
1: mano.
0: Chora. Depois não chora, não, que você vai chorar largado de saudade porque não foi. E aí é só mesmo curtindo, conferindo e apreciando, porque vai ter música para todos os gostos, apesar de ser a resenha do Braga, mas tá geral convidado. Sem você não tem graça. Sem você, é aquela famosa frase: sem você, nada feito. É por você. Pra você, sempre.
1: Muito amor e com carinho. A resenha, cuida. Só o nome que é do Braga, mas na verdade a resenha é nossa.
0: É, desse jeito, a resenha total. E aí, músicas de trabalho do Felipe, vai ter coisa muito bacana e você
1: muitas
0: vai curtir.
1: Releituras do pop-pop, releitura, pro sertanejo,
0: legal, hein?
1: Vai ter
0: que
1: muita
0: bacana.
1: Coisa boa. Galera que for vai curtir um show totalmente diferente do que eles veem no nosso aí.
0: Que maravilha, cara, que maravilha. E aí, sabadão, é tudo nosso. Aí, a partir de que horas?
1: A partir das 20 horas, lá na Churrascaria Central, no centro da cidade. E lembrando pra galera que é de fora, né? Que tipo assim, que quer vir, você que tem um parente, um amigo também de fora, que vai vir, que vai beber, que quer curtir, não dirija. 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
0: então,
1: usar o nome
0: já
1: dele.
0: Pode levar o pijama então,
1: já
0: né?
1: Já pode levar o pijama. Lá vai ter preço diferenciado para você que quer curtir com a sua esposa, você que tá vindo com um amigo, você que tá vindo com a namorada. Fiquem lá no Hotel Siqueira, vai ter um preço diferente para você que tá vindo para resenha do Braga.
0: Que legal, cara. Eu acho que vai... Assim, eu acho.
1: E é do lado do evento, 100 metros.
0: Do lado,
1: evento,
0: né, cara? O cara só saiu, andou ali meio passo, dois pra lá, dois pra cá, chegou. E aí vai ser loucura, vai ser festa total. E o bacana, cara, é que você priorizou também convidar... você convidou a galera que vai estar junto e convidou a nata local, que conhece tudo de música, pra também estar participando e fazendo essa interação junto contigo, valorizando também os parceiros que também estão à sua volta. E isso que é muito legal, foi uma baita, um baita golaço esse, e vai dar tudo certo, tenho certeza. Eu vou dar uma passada lá, nem que seja pra imitar o Tiririca. Quem é o cantor? Nem que seja.
1: É o cantor,
0: nem que seja. É, vai não, nesse caso vai sim. É, Felipe, cara, sucesso pra você, que venham outras resenhas, seja aqui ou em outra cidade próxima que a galera vai, a gente tem aqui Trajano, Madalena, tudo próximo, Rio das Ostras, Macaé, enfim, a galera vai, curtiu, não vai ser Macabu, vai ser Macaé, opa, tô lá, tô dentro. E aí, claro, né, cara, o público ele é rotativo, ele é itinerante, então o público que não curtiu dessa vez vai curtir no outro, ou o público de Macaé, então você vai estar abraçando uma causa.
1: É, mas eu
0: tenho certeza que vai bombar.
1: De todo lugar, então a galera já de Quissamã,
0: Caracuruxa,
1: Rio das Ostras, aí. Macaé, Trajano de Moraes, tudo que vai comparecer aqui, que já compraram ingresso, que já marcaram presença. Já na segunda semana, John, a gente já tinha vendido cento e poucos ingressos, graças a Deus. E aí a gente está indo para quinta semana agora.
0: Que legal, cara,
1: e
0: que bacana.
1: A gente está com bastante ingresso vendido. E a gente sabe que no dia que tem muita gente que às vezes vai viajar, que está pensando em fazer isso, aquilo... Lembrando que é feriado, segunda-feira, 7 de setembro, é feriado. Então, você que está vindo para a cidade, você que falou assim, vou sair para beber domingo, eu fico muito cansado para segunda-feira ter que trabalhar. Segunda-feira é feriado, meu amigo.
0: É, então, segunda-feira.
1: Sem moderação.
0: Segunda-feira você só vai marchar para trás, não tem aonde, não tem para onde. Não.
1: Segunda-feira descansa para terça-feira também.
0: Segunda-feira deixa por conta do soldado. Deixa por conta do pessoal aí da área militar que vai fazer a diferença. E você que é da resenha, vai pra resenha, mano. Vai pra resenha.
1: Venha pra resenha do Braga, que é tudo nosso.
0: Hein? Tudo nosso. E aí tem assim uma limitação de óbito. Sempre tem limitação
1: de
0: ingresso.
1: Tem uma limitação. Nossa limitação ali de público é... Chegou... a 450 pessoas dali pra lá.
0: Pra ficar bem acomodado direitinho.
1: Pra
0: né?
1: ficar bem acomodado, pra a galera que quiser ir dançar, curtir. E aí só vai entrar gente se sair alguém.
0: Aí sim.
1: Né? Porque a gente está prezando ali pra, pela segurança do evento.
0: Sempre, sempre.
1: Pelo conforto do evento.
0: Claro.
1: Porque
0: claro.
1: A gente está programado para ter garçons servindo essa quantidade de gente.
0: Poxa,
1: e tudo legal. Mais. Então, e para a galera que, se isso acontecer, de ficar de fora, na próxima, não demole. Compra logo no primeiro lote, fica logo, guarda logo a sua vaga, faça claro, a sua reserva, pô. Né? Pra,
0: ah, pra quem vai chegar cedo, né? Não vai dar mole, eu tenho certeza. Quem vai perder, aí vai contar depois, ficar sabendo só de boca de alguém e não vai aproveitar. Falei, e agora a próxima? Falei, a próxima, aguarda a próxima saudade, como diz o outro, né? Então, sabadão é tudo nosso, sucesso pra você, essa resenha vai bombar e é como você disse, só não vai quem não foi, né? É. E aí é pra curtir muito, porque vai ter muita coisa. Você sai de lá chorando, apaixonado, a galera que vai, é aqueles que você falou que vão chegar lá, já vão chegar no veneno, já com o divórcio assinado, aquela coisa do kit assinado, aí esses vão chegar já no veneno.
1: É você que eu tô esperando, vem aí, que a gente tá ali preparado pra te machucar mesmo.
0: Pra sofrer com a marvada.
1: Sofrer.
0: Pra acabar de acabar mesmo, né? Pra acabar de lascar. É desse jeito. Agora, vamos sair. Eu lanço o desafio. Então tá lançado o desafio. Vai ter sorteio aqui hoje, amanhã e sábado. 3 é liberado para a resenha do Brega. Liberado pelo próprio artista que vai estar lá te recebendo com muito carinho. E eu já vou lançar o desafio. Não tá nada combinado. Vou lançar o desafio. Ele vai cantar o refrão da música Ponto Fraco. E eu vou soltar aqui pra gente fechar essa entrevista. Eu vou agradecer numa boa meu brother Felipe Braga, desejar para ele sucesso nessa resenha do Braga, primeira amém, de muitas. Eu tenho certeza que vai girar a região aí, ó. E é só sucesso. Manda que é tua.
1: Lembrando a galera, me sigam aí no Instagram.
0: Sempre isso.
1: Felipe Braga Oficial, tudo junto. É muito importante pro algoritmo entregar as nossas informações, né? Vamos de ponto fraco?

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1: Que isso, fera! Obrigado, parceiro! Até a próxima! Valeu, hein!

0: Beleza, Renan, eu sou o Rick James. Mais uma pancada de música que rolou por aqui, fechando essa penúltima hora aqui do Estação, hoje programa diferenciado. Nosso tema aqui deu uma travada, mas deu um boot aqui, galera. Foi chegando uma mensagem, pessoal participando aqui da programação. O processo estava preparado para o sistema. Que loucura, loucura, loucura. Pancho, é isso aí, desse jeito aí. Alô pro Lician Martins. Isso, um alô especial aqui pro Lician Martins, o Batera Me. É, de Conceição of McCabe. Esse é fera demais. Ele que é fã também do Gris Max, do Felipe Braga, fã também do Ronei Tavares, o cachorro americano. E fã de mais um bocado de gente aí, gente boa, da melhor qualidade no mundo da música. Ele é o batera da região, roda toda a região, esse é o cara. Super Lician Richman, batera. Isso, esse é fera. Isso, fã também do Paulo Brother. Alô, Paulo Brother, alô Manuza, isso. Sagoleiro, que é fã do Formigante, aquele abraço, tamo junto, valeu garoto, esse é fera. Bora com tudo, porque estamos fechando aqui a penúltima estação. 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Já tem muito mais, é a última hora aqui, ó, do
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0: Chegando a última edição, a edição de hoje aqui do
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0: Silva na área.
4: Com os dois jogos que aconteceram ontem, já temos uma semifinal definida na Copa do Brasil. O Vasco no Barradão derrotou Vitória por 2-0 e vai ter como adversário o Palmeiras, que na Vila Belmiro ficou no empate em 0-0 com a equipe do Santos. O Atlético Mineiro vai conhecer o seu adversário na semi da Copa do Brasil. Hoje, às 8 da noite, na Arena do Grêmio, tem o Grenal. No jogo de ida, 0-0, um novo empate vai levar a definição da vaga para os pênaltis. Com essas equipes que já estão na semifinal, o Atlético Mineiro já conquistou a Copa do Brasil 2 vezes, o Palmeiras 4 vezes e o Vasco conquistou a Copa do Brasil 1 vez. Os mandos de campo nos confrontos da semifinal da Copa do Brasil serão conhecidos através de um sorteio que será realizado na sede da CBF.
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0: Pois não. Modelo FM 17-2.
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Explodiu com Ia da Bom na Castela, Pepe Ávila do Paulo e Alex no clima, no pique, daquele jeito, benza a Deus, mandalim, zero estresse. Também Whistle Rose Kids, um medley muito bacana com Whistle Rose e Get Bad Dolls aqui na programação. Também curtimos o som massa, Estação Vibe que invade pra você com o Maiara e Marais vivo em São Paulo. Isso, daqui a pouquinho não sou de brinde, mas eu antecipei aqui já, né, pra poder fecharmos, mando um par de ingresso pra curtir aí o resenha. Do Braga, resenha do Braga, sabadão, com muita atração, muita coisa boa, já passou pra mim, o recado convidou geral. Ludiana Santana, Ludiana Santucci, né? Isso, alô Ludiane, valeu, você deu bem, hein, garoto? Você que é fã do Felipe Braga, vai estar lá. Fernanda Rocha, também, isso, sua amiga vai dividir com amigo, vai dar passar, não entendi nada, mas tudo bem, você levou. Mas pode passar amanhã, mas não vai estar na portaria lá, tá bom? Passar, não precisa passar, só passar por lá. Não vai estar lá na portaria direitinho, seu nome direitinho, pegar o ingresso e curtir geral no sabadão. Mas amanhã não, né? No dia do evento. Opa, ajuda. Amanhã não vai ter nada lá. Você vai no dia do evento, chegou lá, não vai estar na portaria, tá bom? De qualquer dúvida, a gente tira aí, tá tudo certo. Bora, amanhã tem mais sorteio. E sábado também, para ingresso para a resenha do Braga, acontece no sábado. Bora, chama, vem! 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

0: 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Bora com tudo, porque se a gente tem dúvidas, o resto é detalhe. Alô para geral que está ouvindo a gente aqui na programação. Alô, Usfer, Antônio Cachorro ou Anthony Dog, isso. Beleza, a galera tá ligada aqui na programação, obrigado pelo carinho da audiência, já tem a reta final aqui do...
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0: Em áudios, Nicolas Ferreira pede então que Daniel Forcaro ajude em negócios de ex-assessor. O deputado, no entanto, afirmou à Globo News que negociação não prosperou e que ex-assessor então desistiu do projeto após repercussão negativa envolvendo o Banco Master. E tudo isso foi dito porque o deputado federal, então, Nicolas Ferreira, do PL de Minas Gerais, enviou mensagens a Daniel Forcaro para que ele ajudasse então seu advogado e ex-assessor Thiago Rodrigues de Faria na liberação de um ativo ministerial e também ativo minerário, né? A informação foi então revelada inicialmente pelo ICL Notícias. A Globo News teve acesso então a áudios trocados, assim como a Folha de São Paulo e a Band News também, sobre Nicolas e Forcaro. No entanto, Nicolas afirmou à reportagem que o empreendimento acabou não prosperando porque o interessado desistiu do projeto após a repercussão negativa envolvendo o Banco Master e o nome de Forcaro já nas páginas policiais. Já tem mais a reta final aqui do
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1: Papai tá na hora do trabalho.
0: Vai
1: falar.
0: Parei.
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0: Isso.
1: Papai, fala a hora aí pra gente.
0: Só se for agora. Modelo FM 17h32. Na minha, na sua. Quinta-feira incrível na nossa.
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0: Sim, tamo juntos até já.
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1: E aí, Dani?
2: Oi, papai, tá acabando o Estação Modelo.
1: Verdade, Dani, fechando pra balança, som do Dilcinho, Papo Torto e Laura Prado também, né? Mil áudios, Mirelle. Também ouvimos um som bacana da Mary e o Sun Luck. Curtimos também o som do Panda e do Bruno Denner. E o som Sabonete de Motel. Vai dar cachorro. Rapaziada do Grupo Cara de Cavalo aí, ó. Aquele abraço, vai dar cachorro, hein? Agradecendo acima de tudo ao Pai do Céu por nos abençoar, nos proteger, nos guardar, nos trazer a paz, o amor, a esperança a cada dia. E nesse dia não é diferente. Agradecer também por mais um dia. Estamos aqui é pela permissão do Pai. Tudo é por Ele e para Ele. Então, pela honra e glória do Senhor, obrigado, Senhor, por nos abençoar, nos proteger, assim como todos os ouvintes, famílias, amigos, todos os seus semelhantes, onde quer que estejam todos, física e espiritualmente, sejam curados na graça do Pai. Amém? Tamo juntos. Fechando aqui para balanço, estação, Dani. Tchau, meninas.
3: Tchau.
2: Papai, acabou o programa, tchau.
1: Isso, fecha a balança e já dá tchau para os ouvintes aí, Dani.
2: Tchau, ouvintes do Estação Modelo.
1: 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É você, ouvinte, pela moral de sempre, sem você, nada feito. Vem aí o programa Voz Imaculada com Jocelyn Azevedo, o homem do vozeirão e tricolor, e o Padre Pedro. Vamos rolar já já. Forte abraço, fiquem todos cuidados dentro do modelo de fé. Amanhã, se Deus quiser, após o show da tarde com Formigante, tem mais uma edição, se Deus quiser, aqui, ó. Ah, pra fechar tem ele, o homem da resenha do Brega. Resenha do Braga. Tem também resenha do Brega e já é com Falcão, né? Outra história. É outra conversa. É porque o som é cai roupa. Então, nem enquanto cai a roupa, a gente fecha o programa que amanhã às 15. Se Deus quiser, tem mais robozinho, o quê, hein?
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1: Então,
5: tchau, partiu!

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1: Boa noite, Conceição de Macabu. Hoje, quinta-feira, dia 3 de setembro, Padre Pedro, já chegamos no mês da Bíblia.
2: Graças a Deus,
1: Jocely. Setembro chegou. Estamos iniciando a partir de agora o programa A Voz da Imaculada. Esse programa que vai ao ar toda quinta-feira e contamos com a sua audiência, com a sua participação. Você pode ligar para nós, pode participar com a gente. Peça sua música, peça o seu alô e nós vamos estar aqui mandando para você. Nós queremos iniciar o programa, primeiro pedindo desculpas do programa semana passada, né? Por conta dos compromissos dos padres e eu estava debilitado, o resfriado me pegou, me derrubou e a gente não teve condições de fazer o programa, tá bom? Mas hoje estamos aqui e esperamos que não faltaremos mais. Boa noite, Padre Pedro.
2: Boa noite, Jocely. Boa noite a todos os irmãos e irmãs ouvintes da Rádio Modelo FM. Boa noite a você que agora, neste momento, nos ouve pelas ondas do rádio e que fielmente ouve o nosso programa e reza conosco. A sua oração para nós e junto conosco nos anima muito a continuar a nossa missão de evangelização e mais, nos ajuda a entender o quão bom é estar reunidos, ainda que distantes fisicamente, mas muito próximos, com o coração um do lado do outro. Estamos juntos de mãos dadas, caminhando. Como diz Jocenir, estamos aí iniciando um novo mês de setembro, hoje dia 3, mês da Bíblia, porque setembro é mês de oração, mês de aprofundamento e conhecimento mais profundo e mais íntimo da palavra de Deus. Lá no final do mês celebraremos o tradutor da Bíblia, São Jerônimo. Por isso celebramos o mês da Bíblia. Que você possa tomar para si a missão cristã de ler, meditar e rezar com a palavra de Deus. É muito bom, viu? Então, Jocenir, vamos então agora nesse momento rezar pedindo a intercessão da mulher da palavra, a mulher da Sagrada Escritura, Maria Santíssima, ela que gerou o Verbo Divino e que nós agora a quem nós agora oferecemos esse programa e pedimos a intercessão. Que todos juntos agora possamos rezar o Ângelus e pedir ao Senhor a graça para este programa. O anjo do Senhor anunciou a Maria
1: e ela concebeu do Espírito Santo.
2: Ave Maria, cheia de graça, o Senhor é convosco. Bendita sois vós entre as mulheres, bendito é o fruto do vosso ventre, Jesus.
1: Santa Maria, Mãe de Deus, rogai por nós, pecadores, agora e na hora de nossa morte. Amém.
2: Eis aqui a serva do Senhor.
1: Faça-se em mim segundo a vossa palavra.
2: Ave Maria, cheia de graça, o Senhor é convosco. Bendita sois vós entre as mulheres, bendito é o fruto do vosso ventre, Jesus.
1: Santa Maria, Mãe de Deus, rogai por nós, pecadores, agora e na hora de nossa morte. Amém.
2: E o Verbo Divino se fez carne
1: e habitou entre nós.
2: Ave Maria, cheia de graça, o Senhor é convosco. Bendita sois vós entre as mulheres, bendito é o fruto do vosso ventre, Jesus.
1: Santa Maria, Mãe de Deus, rogai por nós, pecadores, agora e na hora de nossa morte. Amém.
2: Glória ao Pai, ao Filho e ao Espírito Santo,
1: como era no princípio, agora e sempre. Amém.
2: Oremos. Infinitas graças vos damos, soberana Rainha, e agora nesse momento te agradecemos pela graça que nos concede de rezar com nossos irmãos e irmãs ouvintes. Infundi, Senhor, em nossos corações a vossa graça, vos suplicamos, a fim de que, conhecendo pelo anúncio do arcanjo São Gabriel o anúncio da vossa encarnação, cheguemos por sua paixão e morte na cruz à glória da ressurreição. Pelo mesmo Cristo nosso Senhor.
1: Amém.
2: Glória ao Pai, ao Filho e ao Espírito Santo,
1: como era no princípio, agora e sempre. Amém.
2: Nossa Senhora da Conceição,
1: rogai por nós. Amém. Meu irmão, minha irmã, a gente vai ouvir uma canção agora e na volta nós faremos a leitura do nosso Evangelho, o Evangelho que está em Lucas, capítulo 5, versículos de 1 a 11. Você já pode ir pegando a sua Bíblia, a sua liturgia diária ou o seu celular, já vai se ajeitando aí porque a gente já volta na leitura do Evangelho, Lucas capítulo 5, versículos de 1 a 11.

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1: Estamos de volta com o programa Voz da Imaculada e estamos de volta com um ponto alto do nosso programa, que é a leitura da palavra, a leitura do Evangelho. O Evangelho de hoje, né, você já deve ter pego aí, está em Lucas capítulo 5, versículos de 1 a 11. Lucas 5, de 1 a 11. Proclamação do Evangelho do nosso Senhor Jesus Cristo segundo Lucas.
2: Glória a vós, Senhor.
1: Naquele tempo, Jesus estava na margem do lago de Genezaré, e a multidão apertava-se ao seu redor para ouvir a palavra de Deus. Jesus viu duas barcas paradas na margem do lago. Os pescadores haviam desembarcado e lavavam as redes. Subindo numa das barcas, que era de Simão, pediu que se afastasse um pouco da margem. Depois, sentou-se e da barca ensinava as multidões. Quando acabou de falar, disse a Simão: avança para as águas mais profundas e lançai vossas redes para a pesca. Simão respondeu: mestre, nós trabalhamos a noite inteira e nada pescamos, mas em atenção à tua palavra vou lançar as redes. Assim fizeram e apanharam tamanha quantidade de peixes que as redes se rompiam. Então fizeram sinal aos companheiros da outra barca para que viessem ajudá-los. Eles vieram e encheram as duas barcas a ponto de quase afundarem. Ao ver aquilo, Simão Pedro atirou-se aos pés de Jesus, dizendo: Senhor, afasta-te de mim, porque sou um pecador. É que o espanto se apoderara de Simão e de todos os seus companheiros, por causa da pesca que acabava de fazer. Tiago e João, filhos de Zebedeu, que eram sócios de Simão, também ficaram espantados. Jesus, porém, disse a Simão: não tenhas medo. De hoje em diante, tu serás pescador de homens. Então levaram as barcas para a margem, deixaram tudo e seguiram a Jesus. Palavra da salvação.
2: Glória a vós, Senhor. Queridos irmãos, a palavra de Deus que neste Evangelho ouvimos nessa liturgia desta quinta-feira retoma mais uma vez a imagem e a figura de São Pedro como uma espécie de protótipo de discípulo, claro, iniciando ainda Jesus a sua caminhada, o seu ministério, e ele, Pedro, iniciando o discipulado com Jesus, aquele chamado, aquele anúncio de Jesus, espanta Pedro assim como espanta cada um de nós. Porque na pessoa de Pedro, nós vemos a pessoa de cada um de nós, que somos chamados por Cristo a ser família, igreja. Muitas e muitas vezes nós ouvimos isso de irmãos de muitos lugares. E os últimos censos, tanto aqui no Brasil como em outros lugares, principalmente no exterior, na Europa principalmente, não nas Américas, mas na Europa, vê esse fenômeno de pessoas desigrejadas. Creio em Deus, faço as minhas orações, mas não tenho uma denominação específica, não vou à igreja. Só que existe um problema. O nosso coração foi feito, programado, se assim podemos dizer, num mundo tecnologizado, se assim posso dizer, eu não sei se essa palavra existe, ou um neologismo. Eu sei que qualquer coisa vocês vão lá no...
1: No Google?
2: No Google não, ou na Academia Brasileira de Letras e fala que o Padre Pedro inventou uma palavra nova. Nesse mundo totalmente conectado e programado, nós somos também chamados a olhar com atenção para o nosso coração, que foi projetado, programado por Deus para ser comunidade, ter família. A primeira igreja com a qual nós lidamos na nossa vida de fé é a nossa família em casa. E em segundo lugar, as nossas relações pessoais, não é? Relações sociais e pessoais. Aí é onde Jesus nos chama a ser um só coração. E o que que nós vemos hoje? Pessoas que preferem o isolamento, o egoísmo, pela promessa de uma falsa paz. É melhor estar sozinho e em paz do que junto em guerra. Não é assim que Deus deseja que nós estejamos. O que Jesus hoje nos apresenta neste evangelho é esta proposta de reencontro com o verdadeiramente ser igreja, na pessoa de Pedro, na pessoa dos apóstolos São João e Santo André, que também se espantam, mas também na pessoa de todos aqueles homens e mulheres, aquela multidão que ali ouvia Jesus e se espantava com as palavras que Jesus dizia. Ontem ouvíamos isso, nessas palavras de espanto, anteontem, perdão, que cada um daqueles homens e mulheres às vezes ouviam e ficavam espantados. Que palavra de poder é essa que este homem diz? Que palavra é esta que transforma as nossas vidas? Quem é ele? Ele é o Senhor Jesus, o Messias, o Libertador. Aquele que é capaz de transformar os corações mais difíceis. E aí está. Para ter um coração transformado, para de fato alcançar a paz verdadeira, não uma paz aparente, uma paz egoísta que te isola, mas uma paz verdadeira que te ajuda a compreender os limites e as qualidades dos irmãos e as suas também. Para que isso possa acontecer, é necessário estar atento à palavra do Senhor Jesus, que te chama. Assim como chamou a Pedro, eis que te farei pescador de homens. Se Pedro não dá a atenção devida a esta palavra de Jesus, não um comando, mas uma palavra restauradora, libertadora, se Pedro não dá atenção a esta palavra e transforma esta palavra de Jesus em vida, Pedro seria mais um, oprimido e esquecido, porque era pescador, era humilde, era pobre, mas para nós se tornou pedra, onde a nossa fé muitas vezes se sustenta, a exemplo de Cristo. Cristo confiou a Pedro esta missão, de dar exemplo de como escutar a palavra do próprio Jesus e a transformar em vida. Por isso Pedro é pedra. Por isso Pedro é o fundamento. Pedro, Paulo, André, Tiago, João, Bartolomeu, Mateus, Simão e Tadeu. Todos eles são para nós exemplos de fé, de como transformar a palavra dita por Jesus em vida. Não em palavra morta. Mais uma vez faço referência, estamos vivendo este mês, que é mês dedicado à meditação e oração com a Sagrada Escritura, que deve ser todos os dias, mas esse mês é aquele mês de incentivo em que nós falamos, pega a tua Bíblia e descubra dentro dela não apenas a riqueza da tradição passada, mas o tesouro sempre novo da palavra de Deus que te surpreende, te renova, te converte, te dá os passos para o amor verdadeiro em Deus. E é isso que Jesus hoje faz com Pedro, com Tiago, com Pedro, com André e com João. E faz com cada um de nós. nos chama a avançar para águas mais profundas. Jesus nos chama a entender que a minha fé, a minha família e igreja, me ajuda a enxergar além. Avancem, meus irmãos, para águas mais profundas. E que a tua vida de fé, a tua oração e a tua vida de igreja te levem a enxergar que você é amado por Deus. Transforma a tua vida. Que Jesus te abençoe sempre. Amém.
1: Amém. Amém. E nós vamos de canção. Padre Pedro, eu queria mandar essa canção para uma pessoa muito especial. Duas, na verdade. Mês de setembro é mês da Bíblia e lá em casa é mês de muitos aniversários.
2: Glória a Deus.
1: E no sábado é aniversário da minha mãe e no domingo é aniversário do meu irmão Catiano. Então essa música vai para vocês. Um grande beijo, um grande abraço e Deus nos abençoe.
2: Amém.

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1: Estamos de volta com o programa Voz da Imaculada. Esse é o nosso terceiro bloco, Padre Pedro. A gente já ouviu a palavra de Deus, já meditamos a palavra e agora a gente vai conversar sobre a palavra.
2: Amém.
1: Né? Porque hoje nós chegamos ao mês da Bíblia, né? E é um mês, como o senhor já disse até na meditação, é um mês para a gente se aprofundar a leitura do Evangelho, a leitura da palavra de Deus, conhecer, né, a nossa Bíblia Sagrada.
2: E, Jocenir, eu acho interessante, né? Nós que somos cristãos, católicos, de outras famílias

0: cristãs, evangélicos, presbiterianos, batistas, todos nós temos por base também, além, né, das orações, a meditação da palavra, né? É basilar, é lá na nossa, a nossa fé precisa, né, da meditação da palavra de Deus, que é motivo da nossa caminhada. Mas essa palavra de Deus que nós ouvimos e meditamos, ela tem esse caráter de vida. A palavra de Deus é viva, ela não passa. Por isso que nós identificamos essa palavra como alguém. Se você pudesse falar com a palavra de Deus, com a sua Bíblia, como se falasse com alguém, conversasse com alguém, você conversaria, porque a palavra é viva. Não é?
1: Como tem São respostas.
0: Paulo. Exatamente. A palavra de Deus é viva e eficaz, como diz São Paulo. Paulo é muito categórico com isso. Por quê? Porque toda palavra se concentra na pessoa do Verbo de Deus, que fala a nós. E o Verbo é Cristo. Lá no prólogo do Evangelho de João, São João é muito direto a dizer isso. Prólogo de São João. No Evangelho de João. No princípio era o Verbo. E o Verbo estava com Deus e o Verbo era Deus. O Verbo tudo criou. Estava lá na criação. Quando Deus fala, o seu faça-se. Quando diz, faça-se a luz. Ali está a palavra criadora de Deus. Ali está Jesus. Por isso a tua Bíblia, é a palavra de Deus viva. É Jesus que fala contigo e comigo. Por isso, meus irmãos, não se enganem. A palavra de Deus literalmente foi feita para ser um diálogo do Pai conosco.
1: E por que, Padre Pedro, o mês de setembro é dedicado à Bíblia?
0: Então, Jocenir, muito interessante é pensar que a Bíblia, sendo a palavra de Deus revelada aos homens, ela não surge por acaso, não é? Primeiro que a palavra de Deus escrita e organizada, nós herdamos,
1: sim,
0: né, da tradição judaica, os nossos irmãos, os judeus, que carinhosamente, para que não sejam esquecidos nem desprezados, porque são nossos irmãos, Deus os falou em primeiro lugar, se revelou a eles em primeiro lugar, os nossos irmãos mais velhos. Os judeus já traziam como tradição a Sagrada Escritura escrita, transmitida de geração em geração aos seus, né, ao seu povo. A Torá, os cinco primeiros livros da Bíblia, compõem a base da fé e da vida religiosa do judeu. Né, os cinco primeiros livros: Gênesis, Êxodo, Levítico, Números e Deuteronômio. Aí está a base da fé do judeu. Depois vem os escritos dos livros históricos, dado que o povo judeu escreveu a sua história. E a sua história é uma história religiosa, uma história totalmente permeada por Deus, porque Deus constrói a história com seu povo. E em terceiro lugar, os chamados livros sapienciais, os livros de sabedoria. Aí estão os Salmos, Eclesiastes, os livros que nós temos como aqueles que são a inspiração do Espírito de Deus nos homens. E aí nós temos a constituição daquilo que nós conhecemos como a história do povo de Deus, a história da salvação no Antigo Testamento, não é? E isso nada é desprezado. Por quê? Porque constitui uma parte importante da nossa fé. Porque se nós contamos essa história para alguém, essa história não é apenas dita por boca humana, mas também dita por letra humana. Por isso que quando nós, né, um dos documentos mais importantes que a Igreja observa e depois transmite para nós, que é a Sacrosanto Concilium do Concílio Vaticano II, nos lembra que Deus é verdadeiro autor, mas os sagrados autores, aqueles que compuseram os livros da Bíblia, são verdadeiros autores também, porque Deus fala através deles. E aí estão Moisés, né, o santo profeta de Deus Moisés, rei Davi, que compôs a maior parte dos salmos, a sabedoria do rei Salomão, os santos profetas de Deus, os maiores e os menores, Isaías, Jeremias, Ageu, Sofonias, todos eles, Zacarias e tantos outros, o profeta Amós, todos eles são verdadeiros autores da Sagrada Escritura. E aí, como se tem muita, né, transmissão daquilo que é tradição, muitas foram as tradições que surgiram. Muitos foram os escritos que foram surgindo de cada comunidade, de cada tradição, de cada cultura, né? Dentro dos judeus também existem os grupos, né?
1: Sim.
0: E ali, por uma vez, se juntou, depois de tantos exílios também, vão para Babilônia, depois vão para outros lugares, se juntou 70 sábios que compuseram os escritos dos 70, não é? A Septuaginta. E através desses escritos, dessas compilações, chegamos ao Novo Testamento, que é o ápice, o centro da revelação e da história da nossa salvação, a encarnação da palavra de Deus, Jesus Cristo. Jesus passa, faz a sua missão, realiza a sua missão, né, de anunciar a boa nova, o evangelho, e deixa os seus discípulos, os apóstolos e as comunidades que os apóstolos fundaram junto com aqueles que eram seguidores de Jesus.
1: Sim.
0: E claro, como os apóstolos também passaram, as suas memórias com Cristo também ficaram. Por isso, os santos evangelhos, as cartas de Paulo, a carta de Pedro, a carta de João, a carta de Tiago e o Apocalipse, o último livro das revelações, né, de São João, feita através dessa meditação. Tudo isso chega ao século III, ao século IV, onde muitos escritos haviam e havia-se uma grande bagunça que precisava ser arrumada. Existia até uma espécie de Bíblia anterior chamada Vetus Latina. E essa Vetus Latina tinha tudo que você possa imaginar, até escritos apócrifos que realmente tinham histórias um pouco absurdas e um pouco esquisitas que precisavam ser organizadas. A pedido do Papa Dâmaso, São Jerônimo de Estridão, a ele lhe é confiada a missão de organizar as Sagradas Escrituras. Ele peregrina e se instala próximo à Terra Santa, na Basílica, mais precisamente perto da Basílica da Natividade. E ali começa o seu grande trabalho, organizar tudo aquilo que estava bagunçado. Pode parecer assim, mas isso deu margem para ele tirar o que ele queria. Nunca. Um bom discípulo de Cristo não elimina a palavra revelada de Deus. Mas aquilo que é estranho, claro, dizendo que Jesus realizou milagres e uma parte da infância de Jesus tinha tudo isso. A questão lá do livro de Enoque, lá no Antigo Testamento, o livro de Enoque, que diz que os anjos tiveram filhos com as mulheres, esses filhos dos anjos eram chamados de néfilins, os gigantes, tudo isso é estranho demais. Então, tudo isso foi não eliminado, mas corrigido. E ali, depois de tanto penar, de tanto estudar e de tanto olhar com atenção o original do hebraico, do aramaico e do grego, São Jerônimo concebe a Vulgata, ou seja, a versão da Bíblia que hoje nós temos e que tantos outros irmãos alcançaram. Celebramos o mês da Bíblia por causa de São Jerônimo, dia 30 de setembro, que tão
1: setembro
0: bem,
1: é dia de São Jerônimo.
0: Exatamente, que tão bem fez esse serviço e que nós recebemos como herança. Muito obrigado, São Jerônimo, por facilitar a nossa vida.
1: Muito obrigado. Vamos de música, padre?
0: Vamos.
1: Quer mandar para alguém?
0: Quero desejar essa música, quero dedicar a toda a nossa comunidade de fé aqui de Macabu, que muito trabalhou nesse tempo aí agora da exposição, né, daqui de Macabu, e que também quero dedicar a todos aqueles que prestigiaram a nossa paróquia, a nossa barraca, e que estivemos juntos lá na exposição. Muito obrigado, Deus lhes pague.
1: Amém. E eu quero mandar essa canção também para o pessoal que está trabalhando agora para o retiro da RCC que vai acontecer.
0: Exatamente.
1: No próximo final de semana.
0: Próximo final de semana.
1: Os servos estão aí trabalhando bastante, essa música vai para vocês.

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1: Jusceli, antes da gente voltar já com os avisos e tudo mais, infelizmente estamos concluindo nosso programa, né? Para terminarmos a meditação sobre esse mês tão importante para o mês da meditação e aprofundamento da oração com a palavra de Deus, né? A Bíblia, que nós temos a graça de tê-la em mãos. Te lanço um desafio, meu irmão e minha irmã. Neste mês de setembro, se permita conhecer segredos novos, ou seja, preciosidades e tesouros novos dentro da palavra de Deus que você não conseguiu ainda descobrir. Nunca leia a palavra de Deus, a Sagrada Escritura, a sua Bíblia, nunca a leia sem o devido acompanhamento daquilo que diz a igreja que é mãe e mestra. Por quê? Porque tem coisas que podem te surpreender e te assustar. Eu, por exemplo, nunca me atreveria a ler o livro do Apocalipse sem a devida instrução e meditação dos santos e daqueles cristãos que já passaram antes de mim e que muito bem entendem o que quer dizer São João, o que quer dizer Deus através de João. Então, leia, conheça, mas também procure a instrução daqueles que já passaram antes de nós. O livro do Apocalipse é belíssimo, tem coisas belíssimas ali e que muitas pessoas têm medo. Não é para ter medo, é por misericórdia de Deus que ele fala, que Deus revela aquelas coisas. E mais, é para que nós tenhamos um olhar além, um olhar e um coração apontando para o céu. Então, nesse desafio, por exemplo, te dou um auxílio: pegue o livro dos Salmos, leia um salmo ou meio salmo por dia. Você vai ver que beleza, são 150 salmos, onde o Senhor ali fala ao coração daqueles que escreveram. O salmo é feito para ser cantado, então fala como uma melodia, a beleza da música, mas também a beleza da oração, na oração dos salmos. Nós religiosos fazemos isso todos os dias, prometemos até fazer no dia da nossa consagração. E ali existe um tesouro muito grande de oração e de aprofundamento. Reze com os salmos, faça suas orações com os salmos e você vai ver que você vai conhecer mais do que você imagina.
2: Amém. Um desafio lançado aí, ó. Padre Pedro, a gente está chegando ao final do nosso programa e nós vamos com os avisos. Os avisos de hoje, quinta-feira, teremos missa daqui a pouco na capela de Nossa Senhora do Horto aqui no Paraíso. Então, você já pode desligar o seu radinho aí daqui a pouquinho, correr que dá tempo de chegar, de chegar na capela. Amanhã, dia 4, sexta-feira, é a missa do Sagrado Coração de Jesus na Matriz, às 19 horas. Dia 5 de setembro, no sábado, às 17 horas, missa na capela de Nossa Senhora de Fátima, lá em Vila Barata. E às 19 horas, missa no Curato de Santa Catarina. No domingo, 7, 9 e 19 horas, missa na Matriz. Informamos também o retiro, né, do grupo de oração, o Jesus Eucarístico, vai começar no próximo sábado, de 5 a 7 de setembro. Eu não sei se ainda tem inscrição, mas vale a pena você conferir. Manda uma mensagem pro pessoal do grupo, né? Converse com o pessoal aí. Vamos ver se a gente consegue vagas ainda, tá bom?
1: Não perca essa oportunidade.
2: Não perca, não perca. Vai ser maravilhoso. Ah, mas eu não consegui no retiro do grupo de oração. Dia 11, 12 e 13 temos o retiro da caminhada de Emaús.
1: Masculino.
2: Então você pode procurar aí o Alex Moreno, o pessoal da caminhada de Emaús aí, ou lá na secretaria da paróquia, para fazer a sua inscrição. Mês de setembro, mês da Bíblia, e na nossa paróquia, mês de vários retiros.
1: Graças a Deus.
2: Muito importante. No final do mês, 25, 26 e 27 de setembro, acontecerá o retiro do TLC. Né? Pode procurar lá a Vívia, Igor, Júlia ou a Secretaria da Paróquia para fazer a sua inscrição. Tem algum aviso, padre?
1: No mais, eu quero agradecer mais uma vez aqui, unindo a Juscenia, esse agradecimento a todos os irmãos da nossa querida comunidade paroquial de Nossa Senhora da Conceição, que se dedicaram nessa 38ª, não é? 37ª exposição aqui de Conceição de Macabu. Tivemos a alegria de ter um espaço todo para a nossa paróquia, vendemos pastéis, servimos alegria, simpatia, e graças a Deus foi um sucesso. Deus os abençoe infinitamente a todas as equipes e a todos aqueles que trabalharam. Deus os recompense infinitamente e vamos continuar trabalhando juntos. Daqui a pouco está chegando a festa de Nossa Senhora. Nossa Senhora da Conceição, dia 8 de dezembro está chegando. Então já esquentamos aí os motores, né? Então você também se prepare. E a todos aqueles que estiveram presentes também, nosso muito obrigado.
2: Muito, muito, muito obrigado. Padre Pedro, a gente quer finalizar o nosso programa, mas queremos que o senhor faça... dê a sua bênção e traga as bênçãos de Deus para nós.
1: Amém. Então, pedir que continue rezando por nós, por mim, pelo Padre Diego, não é? Pela nossa paróquia, e para que todos nós, reunidos na mesma fé, no mesmo sentimento de estarmos juntos, unidos como igreja, numa só fé, num só batismo, vivamos também como irmãos, exerçamos a nossa caridade. Tenhamos a alegria de pescar muitos mais para Deus. Amém?
2: Amém.
1: O Senhor esteja convosco.
2: Ele está no meio de nós.
1: Por intercessão da Virgem Imaculada Nossa Senhora, de São Pedro e de São Jerônimo, desça sobre vós, sobre todos aqueles que ouvem este programa e sobre toda a nossa Conceição de Macabu, a bênção de Deus Todo-Poderoso, Pai, Filho e Espírito Santo.
2: Amém. A você, meu irmão, para você, minha irmã, até a próxima quinta-feira, se Deus quiser.
1: Boa noite!
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Sim, Maria, nessa noite nós queremos nos consagrar a Ti. 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
3: Olá, boa noite.
1: Boa noite para você que nos acompanha em todo o país.
3: Quinta-feira, 3 de setembro de 2026.
1: Vamos aos destaques do dia.
3: Saúde das mulheres tem novas regras.
1: Sancionada a lei que assegura o direito de realizar avaliação médica completa pelo menos uma vez ao ano no SUS. Márcia Fernandes.
4: O objetivo é reforçar a prevenção e ajudar a identificar doenças e outros problemas de saúde o mais cedo possível.
3: Mais segurança no Pix.
1: Contestação de golpes fica mais fácil para o usuário. Nazi Brum.
5: O sistema vai facilitar a identificação do tipo de golpe e a vítima terá um campo disponível para descrever como ocorreu a situação.
3: Está chegando o fim do prazo para escolher os livros didáticos que vão ser usados a partir do ano que vem.
1: Escolas públicas têm até 8 de setembro para definir as obras. Gabriela Noronha.
6: Os livros didáticos serão utilizados nos próximos 4 anos por estudantes e professores do 1º ao 5º ano do ensino fundamental.
3: Hoje, na apresentação da Voz do Brasil, eu, Mariana Jungmann e Luciano Seixas.
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3: A saúde das mulheres ganha novas regras no SUS.
1: Uma lei publicada nesta quinta-feira garante o direito a uma avaliação médica completa, pelo menos uma vez por ano, com exames de rotina e ações de prevenção.
4: As mulheres vão ter direito a uma avaliação médica completa pelo SUS, pelo menos uma vez por ano. A medida está prevista em uma lei publicada nesta quinta-feira no Diário Oficial da União. O objetivo é reforçar a prevenção e ajudar a identificar doenças e outros problemas de saúde o mais cedo possível. A avaliação deve incluir exames de rotina e de triagem, definidos de acordo com a idade e as principais doenças que atingem a população feminina. O atendimento também vai levar em conta fatores como condição de saúde, situação socioeconômica e local de residência. A nova lei prevê ainda campanhas para incentivar os cuidados com a saúde das mulheres. Entre as ações estão orientações sobre alimentação, atividade física, saúde mental e vacinação, além da realização de exames preventivos. As novas regras entram em vigor 180 dias depois da publicação da lei. Márcia Fernandes, para a Voz do Brasil.
3: Foi apresentada hoje a Central de Comando das UTIs Inteligentes do SUS, que monitora em tempo real os pacientes internados em 6 hospitais do Brasil.
1: Sediada na Universidade de São Paulo, a sala contará com monitoramento 24 horas e vai contribuir para o atendimento dos pacientes.
3: Para isso, as UTIs Inteligentes vão utilizar a conectividade e a inteligência artificial, como destacou o ministro da Saúde, Alexandre Padilha.
7: Inteligência artificial é uma realidade quando ela é aplicada a uma estrutura, ou seja, trazer essa incorporação tecnológica para servir os pacientes do SUS. Isso é inovação com acesso. Essa é uma tecnologia que vai ser apropriada também pelos hospitais privados, pela saúde suplementar, vai crescendo a densidade tecnológica do país.
1: A expectativa é reduzir as complicações clínicas e o tempo de internação dos pacientes, aumentar a rotatividade dos leitos e o acesso aos serviços do SUS.
3: Início das aulas desperta aquele interesse pelo material novinho que vai acompanhar o aluno durante toda a jornada daquele ano.
1: Escolas públicas de todo o país têm até a próxima terça-feira para decidir quais livros serão usados pelos próximos 4 anos.
6: Escolas públicas de todo o Brasil têm até o dia 8 de setembro para escolher os livros didáticos que serão utilizados nos próximos 4 anos por estudantes e professores do 1º ao 5º ano do ensino fundamental. O processo de seleção faz parte do Programa Nacional do Livro e do Material Didático, iniciativa executada pelo Fundo Nacional de Desenvolvimento da Educação, o FNDE, em conjunto com o Ministério da Educação. Para auxiliar as equipes na decisão, Fernanda Pacobaíba, presidente do FNDE, explica que o MEC disponibiliza o Guia Digital, ferramenta que reúne informações sobre as obras aprovadas. Segundo Fernanda Pacobaíba, os livros selecionados passam por uma análise crítica. criteriosa.
0: Porque o FNDE disponibiliza, a partir de uma seleção, junto com o Ministério da Educação, quais foram as obras selecionadas. Então, vamos imaginar, para português, tem 4 possibilidades. E aí é o professor, junto com a rede, que vai dizer, ah, eu quero a obra do autor X, porque ela tem mais a ver com a minha peculiaridade aqui.
6: A escolha dos materiais, segundo a orientação do MEC, deve ser realizada de forma coletiva, incluindo professores, coordenadores e gestores escolares. E essa decisão tem até oficina para preparar toda a equipe na escola pública onde a Juliana Cristina Silva trabalha em Brasília. Ela é coordenadora pedagógica e afirma que é fundamental que os livros atendam à realidade dos estudantes.
8: Professora, o que está na sala de aula mais próximo ao aluno?
6: Roberto Alves, diretor da mesma escola onde a Juliana trabalha, conta que mesmo em um cenário cada vez mais cheio de telas e aparelhos eletrônicos, o livro didático segue como um aliado essencial no processo de ensino e aprendizagem.
8: O livro físico, ele é muito importante ainda, apesar de tanta tecnologia, né? Então as crianças gostam de receber, coloca o nome, coloca o telefone, coloca a série, porque não pode perder o livro, tem que ter cuidado. O livro é um parceiro do dia a dia.
6: Após a análise das obras e a definição dos livros escolhidos, o diretor da escola ainda deve enviar o registro no sistema PNLD Gestão, com acesso pela conta gov.br. Reportagem Gabriela Noronha.
3: E professores podem ter acesso a descontos em compras e serviços. Para isso, devem participar da iniciativa #TocomProf.
1: Com mais de 40 empresas físicas e online aderiram à iniciativa de bancos e farmácias a aplicativos de alimentação e cursos de pós-graduação.
3: As empresas podem ser identificadas por meio do selo #TocomProf ou ser verificadas na página do programa no portal do MEC.
1: Para ter acesso aos benefícios, basta apresentar a Carteira Nacional Docente do Brasil.
3: O documento pode ser solicitado por professores da educação básica e superior de escolas públicas e privadas de todo o país, que estejam no exercício da profissão.
1: Confira como obter o documento com Graziela Mendonça.
9: Professores da educação básica e superior já podem solicitar a Carteira Nacional Docente do Brasil. O documento pode ser emitido por profissionais em exercício em instituições públicas ou privadas de todo o país. A solicitação é feita pela internet, no sistema oficial da Carteira Nacional Docente, com acesso pela conta gov.br. O sistema verifica os critérios de elegibilidade e os dados do vínculo com a instituição de ensino. Para solicitar o documento, é necessário ter o CPF regular e cadastro ativo no E-Social pelo empregador. Depois da conferência dos dados, o professor deve completar o cadastro, enviar uma foto e confirmar as informações para a emissão da versão digital. O documento tem validade de 10 anos e possui QR Code para verificação. Ele também permite acesso a benefícios previstos para professores, como descontos em hotéis, estabelecimentos credenciados e eventos culturais, além de condições específicas em produtos e serviços. Para saber mais e solicitar a Carteira Nacional Docente, acesse maisprofessores.mec.gov.br. Graziela Mendonça, para a Voz do Brasil.
3: E por falar em pesquisa, você que é professor da educação básica, uma oportunidade de formação profissional e acadêmica.
1: O Ministério da Educação e a Coordenação de Aperfeiçoamento de Pessoal de Nível Superior, a CAPES, divulgaram mais de 8 mil vagas em cursos de pós-graduação para docentes da rede pública de ensino.
3: As oportunidades contemplam mestrado e doutorado acadêmico em áreas como matemática, letras, biologia, história e demais áreas do currículo escolar.
1: Também serão oferecidas mais de 1000 vagas para mestrados profissionais nas áreas de educação inclusiva e educação tecnológica.
3: Os interessados podem se inscrever pelo portal Formação Mais Professores no endereço gov.br/mec.
1: Uma mistura improvável que promete construir casas mais frescas e sustentáveis.
3: Cientistas da Universidade Federal de Lavras, em Minas Gerais, desenvolveram um bloco de concreto usando fibra de coco e restos de mineração.
1: O novo material reduz a transferência de calor e pode criar ambientes mais confortáveis.
3: Os detalhes dessa novidade você confere agora no quadro Ciência em Prática.
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11: Uma forma sustentável para um velho conhecido da construção civil. Um bloco de concreto mais resistente, feito com fibra de coco e resíduos de mineração da rocha quartzito.
12: Sou Isabelle Cristine de Carvalho Terra, sou engenheira civil e doutora em engenharia de biomateriais da Universidade Federal de Lavras. A pesquisa, ela teve como objetivo avaliar a possibilidade de produzir blocos de concreto para alvenaria incorporando dois tipos de resíduos. Resíduo de quartzito, que é proveniente da mineração, e fibras de coco, provenientes de resíduos agroindustriais.
11: Dois ingredientes inusitados e uma receita que promete conforto para os lares brasileiros. Os blocos de concreto prometem amenizar o calorão dos materiais tradicionais.
12: Os blocos convencionais de concreto, eles podem apresentar elevada transferência de calor. Então, a pesquisa mostrou que a utilização das fibras de coco reduz a condutividade térmica dos blocos. Então, na prática, isso pode contribuir para menor transferência de calor, ambientes internos mais confortáveis, menor necessidade de climatização artificial, possibilidade de redução do consumo de energia. A contribuição ambiental da pesquisa, ela é bastante significativa, porque ela transforma dois materiais que seriam considerados resíduos em matérias-primas para a construção civil. A incorporação desse material em blocos de concreto oferece uma alternativa de destinação tecnicamente viável. Isso representa uma lógica de economia circular.
11: Acompanhe a pesquisa na página da Universidade Federal de Lavras. E esse foi o Ciência na Prática, com produção de Warby Calil e edição de Edinaldo Júnior. E nosso encontro com o Saber Científico volta na próxima semana. Até lá!
1: O Pix tem novas regras para que os usuários tenham mais clareza para contestar uma operação identificada como fraude ou golpe.
3: As mudanças deverão ser efetuadas pelos bancos, dando mais liberdade para que o usuário encaminhe documentos e informações.
13: Disponível desde 1º de outubro de 2025 nos aplicativos das instituições que oferecem o Pix, a funcionalidade de contestação por meio do Mecanismo Especial de Devolução, MED, passa a contar com uma jornada mais orientativa. O sistema vai facilitar a identificação do tipo de golpe e a vítima terá um campo disponível para descrever como ocorreu a situação, inclusive com a possibilidade de anexar documentos e comprovantes que serão analisados pela instituição financeira. O MED também vai trazer orientações em casos que não envolvam fraudes, como a não entrega de produtos comprados por meio do Pix, direcionando o usuário para os canais de atendimento do consumidor. Outras mudanças se referem a funcionalidades dos aplicativos. As instituições deverão informar quando houver mudanças no destinatário de contatos salvos para operações de Pix. A função Pix automático deverá trazer em destaque a identificação do recebedor. As novas regras entram em vigor em 1º de março de 2027. O prazo é para que as instituições façam as alterações em seus aplicativos. Nazi Brum, para a Voz do Brasil.
1: Rico em proteína e nutrientes, como por exemplo o ômega 3, uma gordura boa que faz bem para o cérebro e para o coração.
3: Pode ser feito assado, cozido, grelhado, ensopado.
1: Estamos falando de peixes e frutos do mar.
3: E já começou a semana do pescado, que estimula o consumo dessa carne tão saudável.
14: Incentivar o consumo de pescado no Brasil. Esse é o objetivo da Semana do Pescado, que este ano é realizada entre 1º e 15 de setembro. Criada em 2003 pelo Ministério da Pesca e Aquicultura, a iniciativa também tem o objetivo de valorizar o empreendedorismo pesqueiro. A campanha propõe que as pessoas criem o hábito de incluir o consumo do pescado ao menos uma vez por semana.

0: Tá em Itambaqui.
1: O peixe foi o meio de sobrevivência do seu Francisco dos Santos Bezerra, que desde os 9 anos de idade já acompanhava o pai, que era pescador. Hoje, aos 65 anos, está aposentado da profissão.
2: Saía assim 12:30 da manhã e quando era 1 hora da tarde já estava chegando de volta. Minha família toda eu criei a custa de pescaria.
1: E foi justamente o pescado que fez a merendeira Marli Pereira de Souza ganhar até prêmio. Só de saber os ingredientes, já dá vontade de experimentar essa receita, que leva o nome de peixe joia rara.
3: Leite de coco, extrato de tomate, vem a batata inglesa, vem o queijo mussarela, que dá todo o diferencial, né? Todo o sabor no peixe. Nós colocamos o tomate, a cebola, o pimentão, a manteiga, para dar aquela refogada, aquela apurada, e é onde vai dando sabor.
1: E esse prato é um dos preferidos de Ana Júlia Ramos da Silva, de 9 anos.
4: Gosto muito do peixe porque o peixe é macio e também do queijo e da batata.
1: A diretora escolar Maria Ângela Rolim de Oliveira garante que os alunos aprovam essa refeição.
5: Na escola a gente usa muitas estratégias para a criança aceitar bem o peixe. Então aqui na escola eles amam o peixe assado. Eles amam esse peixe, né, que a nossa merendeira faz com batata, com queijo mussarela. Então assim, tem uma boa aceitação.
1: O pescado chega até as escolas públicas de diferentes regiões do país por meio do PNAE, o Programa Nacional de Alimentação Escolar. Uma pesquisa nacional realizada pelo FNDE em parceria com o Ministério da Educação e o Ministério da Pesca e Aquicultura aponta o potencial de ampliação do pescado na merenda escolar. O levantamento revela que a inclusão do pescado nas escolas ainda possui espaço para crescimento. O ministro da Pesca e Aquicultura, Édipo Araújo, ressalta que a cadeia produtiva nacional está muito organizada e preparada para atender a demanda.
6: São pescadores, pescadoras, armadores, aquicultores, feiras e empresas que envolvem essa cadeia. O pescado brasileiro, ele precisa estar no centro da mesa da população brasileira.
1: E quem ficou com vontade de comer peixe pode conferir receitas, espécies de peixes, além de dicas sobre como escolher o pescado, saber se ele está fresco e bem armazenado no site comapescado.com.br. Reportagem Luciana Colares de Holanda.
7: Uma plataforma abre possibilidades para que pessoas com deficiência pratiquem atividades esportivas.
8: Mas quem pode participar? No Paradesporto, atletas com diferentes tipos de deficiência podem competir.
7: Para promover disputas justas e significativas, existe um sistema de classificação que determina quem é elegível para competir e agrupa os atletas em classes esportivas, considerando o impacto da deficiência nas atividades fundamentais de cada modalidade.
9: A atleta paralímpica de tênis de mesa, Carla Maia, conta como o esporte transformou sua vida.
10: Trouxe propósito, me trouxe desafio, me trouxe saúde, oportunidade até como repórter depois. Por isso eu indico para todo mundo.
9: E para quem deseja começar a praticar uma modalidade paralímpica, como Carla Maia, o Comitê Paralímpico Brasileiro oferece uma plataforma que reúne orientações sobre como dar os primeiros passos e permite localizar clubes e associações que desenvolvem atividades esportivas adaptadas. A página Quero Ser Atleta Paralímpico está disponível no site cpb.org.br. Ela apresenta informações para quem pretende iniciar no esporte, seja por lazer e inclusão, ou seja, com o objetivo de seguir uma trajetória no alto rendimento. A ferramenta também facilita a busca por instituições que atuam no esporte paralímpico. Segundo o Comitê Paralímpico, existem atualmente mais de 1000 associações dedicadas ao desporto para pessoas com deficiência em todas as regiões do Brasil. O secretário nacional de Paradesporto do Ministério de Esporte, Fábio Araújo, explica qual é o primeiro passo para encontrar a modalidade adequada.
11: Então, procure uma entidade que ofereça um esporte inclusivo
0: acessível e seguro, porque quando você insere o esporte na sua vida, você não está falando só de competição, você está falando de empoderamento, que ela vai buscar uma educação melhor, uma vida social, ela vai buscar seus direitos, ela vai buscar emprego melhor. Então o esporte é a porta de entrada para muitas outras coisas dentro da vida da pessoa com deficiência.
9: E o tipo de deficiência e como ela impacta a execução das atividades não impede a prática de qualquer modalidade. No paradesporto, os atletas passam por uma classificação. O objetivo é minimizar o impacto da deficiência sobre o resultado da competição. O processo é realizado por classificadores certificados que levam em consideração quanto a deficiência afeta a execução das tarefas e atividades fundamentais de determinado esporte. Assim, os atletas podem competir de forma justa em cada modalidade. Reportagem Cleide Lopes.
8: Dia 7 de setembro, próxima segunda-feira, celebramos a independência do Brasil. Mas para chegar a essa conquista, a história começou bem antes de 1822.
7: Foi resultado de um processo que não ocorreu apenas às margens do Ipiranga, mas que envolveu guerras na Europa e Brasil.
8: E não só com personagens dos livros, mas brasileiros anônimos em diversas regiões do país.
7: Vamos conhecer um pouco mais sobre essa história na reportagem de Graziele Bezerra.
11: No início do século XIX, a Europa estava em guerra. O imperador francês Napoleão Bonaparte decretou o impedimento do comércio dos países europeus com a Inglaterra. Diante da recusa de Portugal em aderir e a ameaça de uma invasão francesa, o príncipe regente Dom João decidiu transferir a corte portuguesa para o Rio de Janeiro. Foi então que o Brasil deixou de ser colônia e passou a integrar o Reino Unido de Portugal. Anos depois, com a queda de Napoleão na Europa, as cortes portuguesas passaram a exigir o retorno da família real. Dom João retornou a Portugal, mas deixou aqui seu filho, Dom Pedro I, que protagonizou o chamado Dia do Fico. Em 9 de janeiro de 1822, conforme relembra o escritor e jornalista Laurentino Gomes.
12: Dom Pedro, pressionado pelas cortes constituintes que queriam que ele voltasse a Portugal, ele decide, não, se é para o bem da nação e felicidade geral de todos, eu fico. Ou seja, é um rompimento entre o herdeiro da coroa portuguesa e a monarquia que estava em Lisboa. E a partir daí, diria assim, que o processo se torna irreversível, né?
11: No dia 7 de setembro, nas proximidades do rio Ipiranga, Dom Pedro recebeu cartas com notícias e decisões das cortes portuguesas. E foi ali que ocorreu o episódio que entrou para a história como o Grito da Independência. Como detalha o historiador e diretor do Museu do Ipiranga, Paulo Garcês Marins.
13: Aqui foi declarada a independência, porém, essa independência foi pactuada no Rio de Janeiro, naquilo que viria a se tornar a Corte Imperial. Com as elites do país fazendo um movimento bastante conservador nesse processo de independência.
11: Outros personagens tiveram participação direta no processo de independência, como o ministro José Bonifácio e a princesa Leopoldina, esposa de Dom Pedro. Sem eles, provavelmente Dom Pedro não teria conseguido aguentar a pressão entre a corte de Lisboa e os interesses brasileiros, segundo o jornalista e escritor Laurentino Gomes. Mas ele lembra também de outros brasileiros que protagonizaram a independência.
12: Os brasileiros de 1821 e 1822 sonharam grande. Brasileiros ricos, imperiais, mas também brasileiros pobres, brasileiros escravizados, brasileiros simples, anônimos. Sonharam que o Brasil poderia se manter como um país unido, que não se dividisse, um país que se tornasse independente de Portugal e tivesse grandes ambições. Esse Brasil aconteceu, nós temos o Brasil hoje graças aos sonhos daquela época.
11: Para consolidar a independência, ocorreram confrontos em diferentes regiões do país. Houve combates e mortes no Ceará, no Piauí, no Pará e, sobretudo, na Bahia, onde foram desencadeadas as batalhas de Pirajá e de Itaparica. colaboração de Malu Prado, reportagem Graziele Bezerra.
8: Quem estava na lista de espera do ProUni e foi chamado tem até o dia 14 de setembro para comprovar as informações apresentadas na inscrição.
7: A documentação deve ser entregue à instituição de ensino indicada pelo candidato.
8: Cada faculdade ou universidade define o formato de recebimento dos documentos.

0: governo federal.
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2: Jornada Ítalo-Hispano-Brasileira de Direito Público foi encerrada no Supremo Tribunal Federal com um debate sobre integridade do processo democrático eleitoral.
3: Para STJ, comprador de celular defeituoso não está dispensado automaticamente de aguardar prazo legal para conserto.
2: Bancário chamado de devagarinho, obtém aumento de indenização na Justiça.
3: Boa noite, eu sou o Arthur Filho.
2: E eu sou Walter Lima.
3: A 17ª Jornada Ítalo-Hispano-Brasileira de Direito Público foi encerrada nesta quinta-feira no Supremo Tribunal Federal com debate sobre integridade do processo democrático eleitoral e o papel da Justiça Constitucional.
2: O encontro, iniciado ontem, reuniu magistrados, professores e pesquisadores do Brasil, da Itália e da Espanha. Marta Ferreira.
4: A jornada teve como tema resistência democrática e justiça constitucional. Na terceira e última sessão do evento, os debates abordaram a atuação da justiça constitucional para garantir a regularidade das eleições. O diretor do Centro de Estudos Constitucionais do STF, Fernando Facuri Scaff, apresentou o panorama dos acontecimentos posteriores às eleições presidenciais de 2022 e exibiu vídeo institucional sobre os ataques às sedes dos três poderes em 8 de janeiro de 2023. Ele citou as investigações, os processos e os julgamentos decorrentes dos ataques. Segundo Scaff, o cenário político brasileiro continua marcado por disputas intensas e críticas ao Supremo e ao sistema de justiça.
3: STJ entende que comprador de celular defeituoso não está dispensado automaticamente de aguardar prazo legal para o conserto.
2: O prazo definido em lei é de até 30 dias para o fornecedor resolver o problema. Fátima Uchoa.
5: A Defensoria Pública do Rio de Janeiro ajuizou ação civil pública contra as operadoras Claro, Oi, Tim e Vivo, alegando que o celular é produto essencial e por isso seria abusiva a prática dos fornecedores de não disponibilizar o direito imediato à troca, à devolução do valor pago ou ao abatimento do preço, mas o Tribunal de Justiça Estadual discordou. No voto condutor do julgamento pelo STJ, o ministro Ricardo Vilas Boas Cueva observou que, em regra, só após os 30 dias é que a lei garante ao consumidor uma dessas três opções. E embora o celular seja importante na vida cotidiana, cabe ao juiz analisar cada caso se o aparelho é essencial para a pessoa, a ponto de serem dispensados os 30 dias.
3: Um bancário que era alvo frequente de apelidos e brincadeiras ofensivas por causa de uma doença relacionada ao trabalho vai receber uma indenização maior por danos morais.
2: A decisão é da terceira turma do Tribunal Superior do Trabalho, Samanta Flor.
6: O bancário foi diagnosticado com LER-DORT, doença que afetava os movimentos e dificultava que ele realizasse algumas tarefas. O trabalhador passou a ser alvo frequente de comentários e brincadeiras ofensivas entre os colegas. Para a terceira turma do TST, além da repetição das ofensas, houve omissão da empresa em impedir a situação. Por isso, a corte elevou a indenização por danos morais de 10 mil para 20 mil reais.
3: Tribunal Superior Eleitoral celebra Pacto Nacional pela Paz e Tolerância nas eleições 2026.
2: Acordo busca promover diálogo, segurança, pluralismo e fortalecimento da democracia no pleito de outubro. Fábio Ruas.
7: O pacto foi firmado nesta quinta-feira com instituições da sociedade civil e organizações religiosas. O objetivo é fortalecer a democracia, promover a convivência pacífica e contribuir para a realização de eleições livres, seguras e legítimas. Na abertura do evento, o presidente do TSE, ministro Cássio Nunes Marques, disse que o tribunal dá um passo que transcende o calendário eleitoral, por um propósito comum de fortalecer a democracia brasileira e reafirmar um de seus pilares constitucionais, o pluralismo político. Ele disse também que é necessário construirmos um ambiente em que ninguém tenha medo de votar, de manifestar opinião, de participar da vida pública ou de defender as próprias convicções.
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0: A você, uma boa noite.
1: E até amanhã.
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1: Eu sou Paula Groba.
2: E eu sou Humberto Pinheiro.
1: E estes são os destaques de hoje do Jornal do Senado, que começa agora.
2: Aprovada a MP da taxa das blusinhas, que zera imposto sobre compras internacionais de até 50 dólares.
1: Congresso aprova medida para acelerar fila de benefícios do INSS.
2: Senado aprova a criação de Universidade Federal da Fronteira Norte.
1: Boa noite.
2: Boa noite.
1: O Senado confirmou o fim da taxa das blusinhas, que é um imposto nas compras internacionais de até 50 dólares.
2: A medida ainda determina a realização de avaliações periódicas sobre os impactos da desoneração fiscal. E mais, o texto ainda prevê isenção de impostos para medicamentos de doenças raras que não tenham similar no Brasil. Repórter Márcio Maturana.
3: Agora é definitivo. Compras internacionais de até 50 dólares, cerca de R$250, não pagam mais um imposto de importação, que era de 20%. A senadora Leila Barros, do PDT do Distrito Federal, foi a relatora na comissão mista da medida provisória.
4: Enquanto o viajante que se desloca ao exterior já goza de isenções de tributos federais sob a bagagem no valor de US$1.000, a família de baixa renda que não viaja não dispõe desse mesmo canal desonerado. A única forma de disposição desse extrato social para adquirir produtos importados de pequeno valor é pela remessa internacional.
3: Nas compras de até US$3.000, as alíquotas da importação serão reduzidas de 60% para 30%. Uma das mudanças é a isenção de impostos para medicamentos de doenças raras que não tenham similar no Brasil. Outras são a adoção de medidas para a venda de produtos ilegais e a realização de avaliações periódicas sobre os impactos da desoneração. O primeiro em 3 meses e os seguintes em intervalos de no máximo 6 meses, como explicou Leila Barros.
5: A gente atendeu em parte a maior preocupação do setor, que é a avaliação, dando essa autonomia ao Ministério da Fazenda, a avaliação de 6 meses e também passar pelo Executivo a avaliação do Congresso Nacional anualmente.
3: O imposto sobre importações de até 50 dólares ganhou o apelido de taxa das blusinhas, mas existia para qualquer tipo de produto, como eletrônicos ou cosméticos, em compras internacionais que ficaram populares em sites e aplicativos de celular. Já a cobrança do ICMS continua igual para compras de qualquer valor, porque a alíquota desse imposto é definida pelos estados.
1: E o Senado enviou para a sanção presidencial a prorrogação até 2030 de incentivos fiscais a programas de atenção à saúde oncológica e de pessoas com deficiência.
2: Com a medida, empresas poderão continuar direcionando parte de seus impostos para financiar projetos de entidades sem fins lucrativos que atuam na prevenção, no diagnóstico e no tratamento. Repórter Pedro Pincer.
6: O projeto altera o funcionamento do Programa Nacional de Apoio à Atenção Oncológica e do Programa Nacional de Apoio à Atenção da Saúde da Pessoa com Deficiência. O texto prorroga até o ano calendário de 2031 a possibilidade de dedução do imposto de renda para doações destinadas aos dois programas. Com a medida, empresas poderão continuar direcionando parte dos seus impostos para financiar projetos de entidades sem fins lucrativos que atuam na prevenção, diagnóstico e tratamento de doenças oncológicas, bem como em serviços de reabilitação e tecnologias assistivas. A relatora, senadora Mara Gabrilli, do PSD de São Paulo, ressaltou que a aprovação não vai significar aumento de despesas.
7: Não há no texto ampliação de percentuais de dedução, criação de novos benefícios ou majoração de despesa orçamentária direta. Os limites e condições para usufruto do benefício permanecem inalterados, de modo que a renovação do incentivo não implica aumento de renúncia fiscal em termos percentuais, mas apenas a manutenção do regime vigente por mais um ciclo.
6: O texto também atualiza a legislação para incluir o termo correto transtorno do espectro autista e adequa as referências às normas de certificação de entidades beneficentes.
1: A fila de benefícios do INSS é um dos principais desafios da Previdência. Para reduzir a espera de quem precisa de uma resposta sobre aposentadorias, auxílios e outros benefícios, o Congresso aprovou uma medida provisória que amplia a força-tarefa do INSS e da Perícia Médica Federal.
2: A medida reforça as equipes do órgão e da Perícia Médica Federal com o objetivo de acelerar a análise dos pedidos que estão há mais de 30 dias na fila. Repórter Rodrigo Rezende.
8: O Congresso aprovou a medida provisória que ampliou a força-tarefa do INSS e da Perícia Médica Federal com o objetivo de diminuir a fila de cidadãos que aguardam benefícios previdenciários. A ideia da MP é dar celeridade à análise dos pedidos, principalmente para aqueles que estão aguardando há mais de 30 dias na fila. A relatora, senadora Zenaide Maia, do PSD do Rio Grande do Norte, destaca que desde a edição da MP, os resultados já são significativos.
9: Os resultados alcançados em 2026 evidenciam a efetividade do programa. Entre janeiro e junho, o número de processos pendentes de análise ou de perícia médica inicial caiu de 2,7 milhões para 1,7 milhão. A redução foi ainda mais expressiva nos processos com tempo de espera superior a 45 dias, que passaram de 1,7 milhão para apenas 557 mil.
8: Como não houve modificação por deputados e senadores no conteúdo da MP enviada pelo Poder Executivo, o texto será agora promulgado pelo Congresso.
1: Atos de crueldade contra animais poderão estar entre as hipóteses que autorizam a aplicação de medidas socioeducativas de internação para crianças e adolescentes.
2: Projeto com essa determinação teve a votação concluída na Comissão de Constituição e Justiça e deve seguir diretamente para análise da Câmara dos Deputados. Repórter Bruno Lourenço.
10: O projeto de lei inclui ações contra animais praticadas com crueldade extrema ou com potencial concreto de causar lesão grave ou morte como nova hipótese de internação para menores de idade. A proposta também aumenta penas para maus tratos contra animais em geral. A relatora, senadora Leila Barros, do PDT do Distrito Federal, defendeu maior cuidado com os animais.
4: A vedação à crueldade, ela constitui fundamento central do direito animal brasileiro e confere proteção aos animais individualmente considerados. Essa proteção constitucional também se relaciona à dignidade da pessoa humana na medida em que a submissão de animais à crueldade degrada os próprios valores éticos que devem orientar as ações humanas e a atuação estatal.
10: O texto ainda aumenta a punição em casos que envolvam tortura, abuso sexual ou transmissão das agressões pela internet.
1: E avançou no Senado a criação de um serviço de telefone nacional gratuito para encaminhar denúncias de maus tratos a animais. A proposta assegura o direito ao anonimato dos denunciantes.
2: O projeto define como maus tratos atos de crueldade, abandono, agressão, mutilação, falta de alimentação e cuidados, além de trabalho excessivo ou inadequado. O abandono também é considerado maus tratos. A matéria seguiu para análise do plenário em regime de urgência.
1: O Senado aprovou o projeto do Executivo que cria a Universidade Federal da Fronteira Norte.
2: A nova instituição herdará a estrutura, os estudantes, servidores e professores atualmente vinculados ao campus Oiapoque da Universidade Federal do Amapá. Repórter Alexandre Campos.
11: A população do extremo norte do Amapá, que vive no município do Oiapoque e imediações, contará com uma nova instituição de ensino superior. Isso porque o Senado aprovou nesta quinta-feira o projeto do Executivo que cria a Universidade Federal da Fronteira Norte a partir do desmembramento da Universidade Federal do Amapá. Em julho, um projeto semelhante havia sido analisado pelos senadores. No entanto, a proposta foi vetada pelo governo por ter sido apresentada por parlamentar e não pelo Poder Executivo, como manda a Constituição. Representante do Amapá, o presidente do Senado, Davi Alcolumbre, destacou a importância estratégica da Universidade Federal da Fronteira Norte.
12: É fundamental termos a condição de formarmos capacidade intelectual na academia, na universidade, no conhecimento, nessa nova perspectiva das riquezas da exploração do petróleo e das riquezas que o petróleo pode proporcionar para o Brasil e vai proporcionar para a Amazônia, de conhecimento, de inteligência, e a universidade, só ela é capaz de gerar todas essas perspectivas.
11: Além da oferta de vagas em cursos de graduação e pós-graduação, a nova instituição também atuará em pesquisa e extensão e buscará promover o desenvolvimento regional. O projeto segue para a sanção presidencial.
2: Com edição de Paulo Groba e trabalhos técnicos de Eliseu Caires, o Jornal do Senado fica por aqui. Acompanhe agora as notícias da Câmara dos Deputados. Boa noite.
1: Boa noite e até amanhã.
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14: Plenário da Câmara zera imposto sobre importações de até 50 dólares.
15: Câmara confirma Brasil em acordos de proteção à mulher no trabalho.
16: Deputados aprovam Plano Nacional de Cultura para a próxima década.
17: Boa noite. A Câmara aprovou o Plano Nacional de Cultura para os próximos 10 anos. O repórter Antônio Vital tem os detalhes da proposta.
18: A Câmara dos Deputados aprovou o projeto do governo que institui o Plano Nacional de Cultura para os próximos 10 anos. A proposta estabelece princípios, diretrizes, eixos estratégicos e mecanismos de gestão para orientar as políticas culturais do país. Entre os princípios das políticas públicas voltadas para o setor estão o respeito à diversidade cultural, a valorização dos trabalhadores e a garantia de direitos, como o acesso universal à cultura, a liberdade de expressão e a preservação do patrimônio imaterial. Entre os eixos estratégicos estão o financiamento descentralizado, a redução das desigualdades regionais no acesso aos recursos, a presença das artes e da cultura nos currículos escolares e a proteção de culturas tradicionais, indígenas e de matriz africana. Outro eixo é a proteção de direitos autorais no ambiente digital, principalmente em função do uso de ferramentas de inteligência artificial. Cada eixo apresenta objetivos que servirão de base para a elaboração de metas específicas, ainda a ser definidas. O texto também prevê mecanismos de monitoramento do alcance dessas metas, tanto pelo governo federal quanto por estados e municípios. A proposta foi enviada pelo governo ao Congresso no ano passado, a partir de debates da 4ª Conferência Nacional de Cultura e consultas abertas ao público pela plataforma Brasil Participativo, com mais de 85 mil acessos. O relator da proposta, deputado Pedro Czai, do PT de Santa Catarina, acrescentou outros pontos ao projeto, como a prorrogação até 2028 do prazo para que estados e municípios façam a adesão ao Sistema Nacional de Cultura ou criem seus próprios fundos de cultura como condição para receberem recursos da Política Nacional Aldir Blanc de Fomento à Cultura. Esse prazo hoje termina no ano que vem. Pedro Czai disse que os objetivos, diretrizes e eixos estratégicos do Plano Nacional de Cultura contam com fontes de recursos e incentivos fiscais já existentes, mas ele anunciou que o governo vai elaborar um projeto para aumentar as fontes de financiamento para o setor.
19: As ações estratégicas e os indicadores serão democraticamente construídos com estados e municípios do Brasil. Isso para deixar claro, diferente do Plano Nacional de Educação, nós fizemos metas, definimos financiamento, definimos PIB, etc. Neste ponto, em relação ao financiamento, nós vamos apresentar um outro projeto para discutir novas formas de financiamento da cultura brasileira.
18: O projeto cria um colegiado para gerir o Plano Nacional de Cultura, com representantes do Ministério da Cultura, do Conselho Nacional de Política Cultural e dos órgãos gestores dos estados e municípios. A aprovação do Plano Nacional de Cultura para os próximos 10 anos foi acompanhada no plenário pela ministra da Cultura, Margarete Menezes, e foi comemorada pela bancada do governo. A deputada Jandira Fegali, do PCdoB do Rio de Janeiro, destacou a importância da cultura para o país.
20: Cultura é economia, é trabalho, é disputa, é compreender o Brasil profundo, é entender o que ele é capaz, de que forma a gente faz a integração civilizatória de toda a sociedade na sua diversidade. Não há nenhuma luta de resistência e luta por independência que a cultura não tenha sido um fator fundamental. E no momento que tenta nos recolonizar, aprovar esse plano é um instrumento de resistência.
18: O projeto que institui o Plano Nacional de Cultura para os próximos 10 anos foi enviado para análise do Senado. Da Rádio Câmara de Brasília, Antônio Vital.
13: Saúde.
14: Rosiana Sarney, do MDB do Maranhão, quer obrigar o SUS a encaminhar pacientes com câncer para hospitais privados quando os prazos legais para diagnóstico ou início do tratamento não forem cumpridos. A medida também prevê encaminhamento preventivo quando o atendimento público estiver prestes a estourar o prazo.
17: Rosiana Sarney afirma que a proposta dá efetividade aos prazos já previstos para o atendimento oncológico. Pelo texto, o paciente deverá ser comunicado do encaminhamento, terá transporte garantido quando necessário e continuará acompanhado pela rede pública durante todo o tratamento.
0: Previdência.
21: Beto Preto, do PSD do Paraná, propõe que a remuneração de adolescentes e jovens contratados como aprendizes deixe de entrar no cálculo da renda familiar do Bolsa Família. A medida valeria durante a vigência do contrato de aprendizagem e preservaria os demais critérios do programa.
17: Beto Preto explica que a proposta evita que famílias percam o benefício quando um jovem consegue o primeiro emprego como aprendiz. O deputado afirma ainda que a mudança incentiva a qualificação profissional e reduz a evasão escolar.
21: A Câmara aprovou a adesão do Brasil a dois tratados internacionais sobre trabalho que protegem as mulheres. O repórter Marcelo Lascher traz os detalhes.
22: A Câmara dos Deputados aprovou a adesão do Brasil a dois tratados internacionais sobre direitos dos trabalhadores e, em especial, as mulheres. Um dos textos aprova a adesão do Brasil à Convenção da Organização Internacional do Trabalho, a OIT, com medidas contra violência e assédio no trabalho. A Convenção 190 da OIT é o primeiro tratado internacional a reconhecer o direito de todas as pessoas a um mundo de trabalho livre de violência e assédio. Os países que ratificarem o texto ficam obrigados a adotar medidas para proibir violência e assédio contra trabalhadores e garantir reparação às vítimas e sanções aos autores. A Convenção considera violência e assédio baseados no gênero como práticas inaceitáveis e inclui o assédio sexual como violência praticada contra as pessoas em razão de seu sexo e gênero. Outro trecho estabelece que as medidas previstas na Convenção se aplicam à violência e assédio que ocorrem no trabalho, inclusive durante os deslocamentos do empregado. A adesão do Brasil ao tratado recebeu parecer favorável da relatora, a deputada Benedita da Silva, do PT do Rio de Janeiro, mas foi criticada pelo deputado Kim Kataguiri, do Missão de São Paulo. Segundo ele, os termos que designam o assédio no ambiente de trabalho são vagos e podem encarecer os encargos trabalhistas.
23: Gente, não é à toa que só 30% dos países que integram a OIT concordaram com esse tratado. Nós, mais uma vez, Brasil, América Latina, África, estamos sendo feitos de tonto pela Europa, que vão lá, usam seus 3 votos, cada país lá na OIT, e empurram legislação trabalhista para nós. A gente fica com a legislação mais cara, a gente fica com a legislação mais burocrática.
22: O plenário também aprovou a adesão do Brasil a outra convenção da OIT, esta voltada para promover a igualdade de oportunidade de tratamento para trabalhadores, homens e mulheres, com responsabilidades familiares. Segundo a Convenção, as responsabilidades familiares não podem ser usadas como uma razão para demissão. Os trabalhadores devem ter direito à livre escolha de um emprego, levando em conta suas necessidades com responsabilidades familiares. A deputada Benedita da Silva também ofereceu parecer favorável à adesão do Brasil a esse tratado.
24: A ratificação da Convenção reforça demais as respostas às interrupções de trajetória laboral impostas pelas responsabilidades de cuidado, que reduzem a densidade contributiva das trabalhadoras e comprometem sua cobertura previdenciária na velhice.
22: As propostas que ratificam a adesão do Brasil às duas convenções da Organização Internacional do Trabalho sobre assédio e cuidado seguiram para análise do Senado. Da Rádio Câmara de Brasília, com informações de Antônio Vital, Marcelo Larcher.
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0: Segurança Pública.
17: Silvia Cristina, do PP de Rondônia, defende a aprovação da proposta de emenda à Constituição que reduz a maioridade penal de 18 para 16 anos. A deputada argumenta que a medida pode ajudar a reduzir a violência e responsabilizar jovens envolvidos em crimes graves.
21: Silvia Cristina cita a experiência pessoal com a violência ao lembrar o assassinato do pai e diz que criminosos adultos usam adolescentes para cometer delitos. Para ela, é preciso endurecer as punições para quem participa da destruição de famílias por meio da criminalidade.
3: Se diminuir a maioridade, até porque rapaz e meninas, aos 16 anos, eles já votam, já casam, já sabem muito bem, já têm noção do que estão fazendo, a gente diminui essa violência que assola o Brasil. Então é um fato que causa muita discussão, mas para quem sabe, já sofreu na pele o efeito da violência, não pode deixar de ser favorável a algo que a gente sabe que tem que ser mais rigorosa, nós temos que ser mais rigorosos nas penalidades de quem sabe que está destruindo família.
17: Sargento Faur, do PL do Paraná, apoia a redução da maioridade penal para casos de crimes graves. O parlamentar lembra sua experiência na Polícia Militar para defender punições mais severas a infrações hediondas e de envolvimento com o crime organizado.
5: Muitas vezes fala-se que queremos prender crianças. É mentira. Nós queremos prender menores bandidos. Menores cometem crimes graves transportando drogas químicas, estuprando e matando crianças, matando pessoas para roubar. Precisam ser punidos severamente de acordo com a gravidade dos seus crimes. Comissão especial instalada, já começamos os trabalhos e tive contato com o relator e ele deu a entender que vai fazer uma consulta pública, um plebiscito para que o povo decida finalmente se quer ou não a redução da maioridade penal no Brasil.
21: Na opinião de Sargento Faur, a revisão da legislação penal responde a uma demanda expressiva da sociedade por mais segurança. O deputado garante que a maioria dos integrantes da comissão especial é favorável à proposta.
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13: Justiça.
17: Acácio Favacho, do MDB do Amapá, é autor de proposta que consegue gratuidade da justiça a pessoas que recorram ao judiciário para obter atendimento de saúde do poder público ou de planos privados. Pela matéria, o benefício poderá ser concedido antes da análise da situação financeira do paciente.
21: A gratuidade abrange ações sobre medicamentos, tratamentos, cirurgias, internações e outros recursos relacionados à saúde. Acácio Favacho avalia que a medida facilita o acesso à justiça em situações nas quais os gastos médicos podem comprometer a renda do paciente.
13: Política.
17: Vinícius Gurgel, do PL do Amapá, apoia projeto que impede condomínios e proprietários de proibir o funcionamento de sedes partidárias em imóveis comerciais. De acordo com a proposta, a regra vale desde que sejam respeitadas normas de segurança, acessibilidade e vizinhança.
21: Vinícius Gurgel considera que a medida protege a liberdade de organização dos partidos políticos. O texto torna nulas cláusulas que imponham esse tipo de restrição e prevê que o prejudicado solicite a reparação por eventuais danos. A matéria está no Senado após a aprovação da Câmara.
13: Desenvolvimento Regional.
17: Altineu Cortes, do PL do Rio de Janeiro, defende um regime especial para acelerar obras de reconstrução em cidades atingidas por eventos climáticos extremos. Ele explica que a proposta simplifica licitações, reduz prazos administrativos e prioriza a recuperação da infraestrutura.
21: Na visão de Altineu Cortes, é preciso agilizar as ações de reconstrução e prevenção em estados e municípios em situação de calamidade pública. Para ele, o Estado precisa garantir socorro rápido e eficiente às populações afetadas por desastres naturais.
17: Paulo Litro, do União do Paraná, apresentou o projeto que reforça as regras de segurança para a abertura de comportas de barragens. A proposta do parlamentar determina que a liberação da água seja feita de forma gradual, conforme o volume de chuvas e o nível dos reservatórios.
21: Paulo Litro também propõe a instalação de sistemas de alerta para moradores de áreas próximas às barragens. O texto, que atualmente tramita na Comissão de Integração Nacional, prevê ainda a divulgação dos planos de abertura das comportas para reduzir riscos de inundações.
13: Votação.
17: Deputados aprovam medida que isenta de imposto compras internacionais de no máximo 50 dólares. O repórter Antônio Vital tem mais informações sobre a chamada taxa das blusinhas.
18: A Câmara dos Deputados aprovou medida provisória que isenta do imposto de importação as compras internacionais de até 50 dólares, conhecida como taxa das blusinhas. A medida provisória, aprovada faltando 5 dias para perder a validade, já está em vigor desde maio, quando foi publicada. Até então, as compras de até 50 dólares pagavam taxa de 20%. O texto também zera a alíquota de importação para medicamentos destinados a doenças raras que não tenham similar nacional. Estabelece ainda a taxação de 30% para as compras entre 50 e 3 mil dólares, com a possibilidade de o governo impor limites para os produtos mais caros. Além disso, obriga as plataformas de comércio eletrônico a adotarem mecanismos contra fraudes, como preços fictícios abaixo dos preços reais e fracionamento das compras de modo a evitar a taxação. O descumprimento sujeita as empresas a multas, suspensão de atividades e até proibição de operar no país. O texto final cria ainda um sistema de avaliação periódica sobre os impactos da isenção, com dados sobre os impactos da medida sobre os empregos, a arrecadação e o comércio. Os relatórios devem considerar especialmente setores considerados mais atingidos pela concorrência de produtos importados, como de roupas, calçados, brinquedos e cosméticos. Deputados da oposição criticaram a proposta e disseram que o fim da taxação sobre os produtos importados prejudica a indústria e o varejo nacionais. Foi o que disse o deputado Gilson Marques, do Novo de Santa Catarina.
4: O empreendedor brasileiro, aquele que paga DARF, que paga Selic a 15%, que contrata e pagar um imposto caríssimo, tem que concorrer com o exterior. A China, por exemplo, que tem regra trabalhista análogo à escravidão, que se diz, entra no solo brasileiro sem nada de imposto.
18: Já deputados da base do governo disseram que eventual prejuízo a comerciantes e fabricantes brasileiros será compensado com a entrada em vigor da reforma tributária no ano que vem, o que vai acabar com o imposto cumulativo sobre os produtos. O deputado Reginaldo Lopes, do PT de Minas Gerais, disse que a medida beneficia quem não pode fazer compras pessoalmente no exterior.
23: É fundamental para aquelas pessoas de menor poder econômico, que não têm condição de fazer viagens internacionais, como os 16 milhões de brasileiros assim fazem e têm o direito à isenção até 2 mil dólares.
18: Já o presidente da Câmara, Hugo Mota, disse que a medida beneficia também aqueles empreendedores que dependem de compras no exterior para seu comércio. Ele disse que a Câmara está atenta ao impacto da isenção no setor de varejo.
7: Sabemos que existem preocupações da indústria e do varejo em relação a essa medida. E a Câmara dos Deputados não dará as costas a essas preocupações. A Câmara continuará dialogando com o setor produtivo, buscando conciliar a proteção do poder de compra das famílias, sem deixar de olhar para a competitividade da indústria e a força do varejo nacional.
18: A medida provisória que isenta do imposto de importação as compras internacionais de até 50 dólares seguiu para análise do Senado. Da Rádio Câmara de Brasília, Antônio Vital.
21: Logo em seguida, a aprovação da MP na Câmara, o Senado retomou sessão própria com a inclusão do tema na pauta de votações.
0: Economia.
17: Mauro Benevides Filho, do União do Ceará, é autor de proposta que obriga o Banco Central a enviar ao Congresso as informações solicitadas por deputados e senadores. Ele explica que a medida visa dar mais transparência à relação entre a instituição e o Poder Legislativo.
8: Restabelecer a obrigatoriedade do Banco Central prestar informações ao Congresso Nacional, tanto à Câmara quanto ao Senado, de qualquer informação que o Congresso deseje. Por exemplo, eu quero pedir informação não só do Brasil, quero pedir informação quanto é a taxa de juros lá da Suíça. O Banco Central tem isso e terá que informar para a gente poder fazer uma avaliação da atuação do Banco Central, que eu acho que o Banco Central hoje privilegia muito o sistema financeiro, com taxas de juros muito elevadas, em detrimento da iniciativa privada, das famílias, das pessoas, e nós temos, portanto, que acabar com isso.
21: Mauro Benevides Filho avalia que a fiscalização do Congresso pode ampliar a responsabilidade do Banco Central na definição da política monetária do país. Ele avalia que a taxa de juros atual representa um custo adicional de pelo menos 300 bilhões de reais por ano.
17: Kleber Verde, do MDB do Maranhão, apresentou o projeto que altera o sistema de consórcios para garantir novos direitos aos participantes desistentes e excluídos. O deputado propõe regras para a devolução de valores, limita multas e veda a cobrança de taxa de administração após a saída do grupo.
21: Kleber Verde acrescenta.

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boa noite. O silêncio da noite ganha trilha sonora agora com Love Night, um programa feito para recordar, sentir e se emocionar. Eu convido você para viver essas próximas horas comigo, recordando grandes sucessos internacionais. É o Love Night no ar. Heart, These Dreams.

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0: Bill Withers, Something That Turns You On. Aqui você mata a saudade e curte as melhores internacionais. O Love Night faz uma pausa agora, mas continue na sintonia, porque vem muito mais música bonita por aí. 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
2: 20 horas e 38 minutos.
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5: 20 horas e 48 minutos.
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6: 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Boa noite.
9: Barbara Singer, Yesterday.

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